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1: Hein? Bora frescar, bora! Tia Cavaleiras! Bora, bichinha, vamos até o chão, vai, mãe, vem comigo, vem.

melhor que esse, tem situação melhor que essa, pra você mostrar a si mesmo que você é um vencedor, que você inspira vencedores tipo nós, há 20 anos atrás. Muito louco, né? Olha que cenário lindo, plateia linda, valeu a pena. Você é um exemplo de vencedor.

0: maior e vencedor é sempre aquele que ganha a corrida, e sim aquele que inspira gerações. E você é um desses, Thiago André.
1: Você também é um vencedor, Gabriel Baiano. Obrigado pela parceria. Te amo. Força.
2: E honra.
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5: 10 e 3.

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1: 10:21.

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2: 1 e 2.

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2: 3 e 2.

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2: 3h46.

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2: 4:35.

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3: 5:17.

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2: 5 horas e 30 minutos.

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3: Muito bom dia, cidade! Bom dia, Nanuque! Cheguei! Abrindo mais uma edição do Paradão Sertanejo, agora 6:05. E como é que você tá? Tá tudo bem por aí? Como é que vai? Como é que foi seu final de semana? Foi ótimo? Foi bom? Que bacana saber disso! Agora, pessoal, quero cumprimentar todos vocês e, lógico, né, agradecer pelo carinho da audiência aqui fazendo parte mais uma vez desta edição do Paradão Sertanejo. Hoje, 17 de agosto de 2026, o ano indo pro finalzinho. E nós aqui com muita pressão, muita alegria, muita gratidão de saber que vocês estão comigo curtindo a melhor programação do Paradão Sertanejo. E a nossa programação sempre começa pedindo a Deus para que venha abençoar a todas as famílias que estão na escuta neste momento. Sempre, sempre, sempre agradecendo a Deus por tudo que Ele tem feito por nós. Agradecer pelo ar que nós respiramos, pela chuva que Ele nos concede. Obrigado, meu Deus, por tudo que o Senhor tem feito em nossas vidas. Pedir para essa pessoa que está triste, desanimada, abatida, doente, que o Senhor venha olhar, cuidar e curá-las. Obrigado mais uma vez, meu Deus, pelo dia, pelo alimento, pela saúde. É o que nós te pedimos e te agradecemos.

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0: 6 horas e 37 minutos. João Vitor e Rafael, nem dormindo consigo te esquecer. Que música top, hein, velho? 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Agora 6 horas e 38 minutinhos. Quero mandar um abraço para todos vocês na escuta da nossa programação, pessoal da zona rural da nossa cidade, nossos distritos de Vila Pereira, Vila Gabriel Passos, ligados na melhor sintonia 94,5. Quero mandar um abraço para o meu amigo Domingos, lá da onde que Domingos está falando, meu querido? Oh, rapaz, esqueci, lá de Vereda. Ô, Domingos, como é que você está, meu querido? Bom dia para você. Obrigado pelo carinho da audiência, sempre curtindo a melhor programação. Meu amigo Emanuel mandou um áudio para mim. Bom dia, Emanuel.
1: Bom dia, aqui é Emanuel, que mora no Rio de Arroio. John, tu mandou um alô para mim.
0: Opa!
1: Por favor. Tô querendo ouvir uma música de Mato Grosso e Matias, qualquer um antigo. Muito obrigado, John. Fique com Deus, viu?
0: Obrigado, meu querido. Tamo junto. Alô, Rosimeire do Santo Pedra Guia. Bom dia, meu amigo Marcos. Obrigado pelo carinho da audiência. Tá botando pressão, hein? Segunda abençoada. Tamo junto, meu querido. Deus abençoe você, nosso amigo Jussiano, curtindo a da Vila Gabriel Passos, na Vila Gabriel Passos, na escuta da nossa programação. Minha amiga Soraya, lá do supermercado, espolhando por aqui, o Célio Alves. Bom dia, meu amigo Nilton, como é que você tá, meu querido?
2: Se você assistir FM, vê se vai falar aí.
0: Obrigado.
2: Eu avisei isso aqui.
0: Valeu, meu querido, obrigado, tamo junto, bom dia pra você. Deixa eu me ver aqui quem tá chegando. Minha amigona Zi da Vila Esperança, bom dia, Zi. Bom dia pra você também. Meu amigo Luiz, rapaz, tá todo mundo curtindo a nossa programação aqui na melhor, Rosilda, lá de Serra dos Aimorés. O pessoal da Serra dos Aimorés, o pessoal lá de Aimorezinho, todo mundo curtindo a nossa programação sempre. O Gildásio dando aquele bom dia. Um alô para todos lá na Fazenda Bom Retiro. Cezão Cinzenado, obrigado. A Luciana Fontes me dando aquele bom dia com alegria. Chegou por cá também. Obrigado sempre pelo carinho, pela audiência. Meu amigo Marcos, de novo aqui me dando aquele bom dia. Rapaz, tá todo mundo ligado aqui na melhor. Alô, Renato, como é que você tá, meu querido? Bom dia pra você, como é que você tá?
3: Bom dia, meu amigo Jonta. Ótima sexta-feira para todos, meu amigo Ré.
0: Rapaz.
3: Aqui é o Renato Reto.
0: Vamos que... Segunda-feira, bom dia. Ô, Pepeu, como é que você tá? Bom dia, Pepeu.
4: Bom dia, meu amigo Jonta. Uma boa segunda-feira pra todos.
0: Obrigado,
4: nós.
0: Obrigado, amiga.
4: Manda um alô pra mim aí, estou na escuta aqui, pra menos Antônio, conhecido Colônia. Alô pra Lequinha, pra Fia, pra Rua Formosa, pra Madalena da Vila Nova, Rosa no Maticine, Rose, Vitinha na Rua Baeté, todos estão na escuta, viu? Muito obrigada.
0: Obrigado, minha amiga. Bom dia, bom dia, bom dia.
5: Meu amigo Jonas, manda um alôzinho aqui pra nós em Marinho, meu amigo Jonas. Estão juntos, meu amigo Jonas.
0: Tchau, valeu, obrigado. Valeu, meu querido Bacurau. Obrigado pelo carinho da audiência. Agora, 6h40, voltamos já.
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6 horas e 59 minutos, para você não perder o seu compromisso, Leonardo e Eduardo Costa, laço aberto. 6h59, olha o compromisso, não se atrase, 6h59, 94 FM, paradão sertanejo aqui, olha, com muita animação, muita força, gente. Choveu a noite toda, né? Uma chuvinha boa, né? Eu cheguei aqui, tava debaixo de chuva hoje. Rapaz, que bacana. Então a galera aí trabalhando, botando pressão debaixo da chuva, viu? Bom demais, parabéns. Bom dia, bom dia. Manda um alô para o Anderson, motorista da caçamba. Alô, Anderson, como é que você tá, meu querido? Agora sim, viu? Além de motorista da caçamba, também trabalho na van com meu amigo Branco aí também. Os caras botam pressão aí, carregando os artistas. Rapaz, esses caras carregam os artistas, né? Os cantores que cantam na região. Meu amigo

0: antes, meu amigo Branco também lá da van. Cara que bota pressão, viu? Tamo junto. Um abraço para nosso amigo Marcos Aurélio. Mandou um áudio aqui, gente. Deixa eu ver o que, que aconteceu com esse caminhão aí. Ei, meu Deus do céu. Subindo da Santos Dumont. Deixa eu me ver aqui, meu amigo. Vamos ver aqui esse vídeo aqui. Deixa eu tentar entender aqui. A carreta tentou subir a Santos Dumont aí, pessoal. Ah, agora entendi, né? A carreta fez um L aí, gente, na Avenida Santos Dumont. É uma utilidade pública, o jornal. A gente vai falar daqui a pouquinho no jornal, mas uma carreta subindo a Santos Dumont, agora, neste momento, voltou e fez o L. Então, tá interditado. Então, você que é caminhoneiro que vai passar por dentro de Nanuco, muita atenção. E lembrando que é proibido passar caminhões na avenida aí, no centro da cidade, viu? Tem outros locais para se deslocarem. E este caminhão aí não conseguiu subir, voltou aí na Avenida Santos Dumont. Essas informações são extraoficiais, estou recebendo aqui agora, aqui vim abrir aqui o WhatsApp aqui para ver. O nosso amigo Marcos Aurélio mandou aqui para a gente aqui. Deixa eu tentar entender aqui o que, que aconteceu. Aqui ele mandou um áudio aqui. Vamos ouvir o áudio dele.
1: Bom dia, bom dia. Bom dia, Jonatas. Bom dia, Túlio. Olha aí, era Santos Dumont, hein? Agora de manhã cedo.
0: Valeu, meu querido. Deixa eu ver se aqui pela... Mas derrubou o poste, hein, gente? Rapaz, isso é coisa séria, hein? Coisa séria. Graças a Deus, esse caminhão não desceu. Aí, né? Mas tá certo, derruba um poste, tá parado ali. Avenida Santos Dumont, sentido Vila Nova, interditado neste momento. Então você que vai passar, muita atenção, principalmente aos caminhoneiros que às vezes passam por dentro da cidade, aí no centro da cidade de Nanuca, Ponte Central. Muito cuidado, não vai conseguir subir se você estiver passando ou tentar passar pela Avenida Santos Dumont no centro da cidade. Obrigado, Marcos. Tamo junto, querido. Obrigado pelas informações. A gente vai falar mais sobre isso no jornal daqui a pouco, tá bom? Muito obrigado mesmo. Um abraço! Minha amiga Lúcia chegou por cá também me dando aquele bom dia, bom dia, bom dia, bom dia.
2: Oi, Joanas. Bom dia, Joanas.
0: Bom dia,
2: aqui
0: bom dia,
2: é
0: minha amiga.
2: Lúcia Carlos Chagas. Oi, Joanas. Estou desejando para você uma segunda-feira abençoada, tá? Com muita paz, muita alegria, muita saúde para você, tá, Joana? Como é que você tá? Você tá bem? Aqui nós estamos bem, graças a Deus. E para toda a sua família, viu? E para todos que estiver ouvindo a Rádio 94. Tá, Joana? Fica com Deus. Fica com Deus. Tchau.
0: Obrigado, minha amiga Lúcia. Tamo junto. Deus abençoe. A senhora também. Muito obrigado. Deixa eu me ver aqui quem chegou. Minha amiga Estela de Marinho. Obrigado, Estela. Bom dia. A Deia me deu aquele bom dia. Bom dia, Deia.
3: Jonathan, Pituco chegou aí na
0: área. Ô, Pituco. Pituco tá por aqui. Meu amigo Renato, bom dia, bom dia, bom dia.
4: Bom dia, meu amigo Jonathan.
0: Agora sim. Que
4: você passou aí, meu amigo. É de sexta-feira.
0: É verdade, é meu amigo. Ei, meu Deus do céu. Tem que tá bugado aqui, viu, Renato? Tamo junto. Um abraço pro Rafael, que é uma música do Zezé de Camargo e Luciano. Eu acho que daqui a pouco tem, viu, Rafael? O Zezé e Luciano aqui na melhor. Elias tá me mandando aqui um bom dia. Bom dia, Elias. Esperar o Elias digitar aqui. Eu acho que ele vai trazer informação para mim aqui também sobre essa situação. Deixa eu me ver aqui. Meu amigo Anderson aqui voltou aqui. O Anderson da motorista da caçamba. Todo mundo junto aqui, curtindo o paradão. Daqui a pouco eu vou voltar aqui para trazer mais informação sobre isso, viu? Muito atento. O Thiago também está por aqui me dando um bom dia. Bom dia, Thiago. Tamo junto. Vamos ouvir uma música boa? Daqui a pouco eu volto aqui, viu?
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0: 7-3, chegando Maiara e Maraíza, a culpa é nossa. Tá tudo bem por aí, né? Tudo certo.

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7: Agora, 7:21. Quero agradecer a todos pelo carinho da audiência, agradecer a vocês que me passaram aqui as informações. Muito obrigado a todos, pessoal. Avenida Santos Dumont interditada. Você, caminhoneiro que vai passar pelo centro da cidade de Nanuque, desvie para outra localidade, tá bom? Pode pegar a ponte da Vila Esperança, tá bom? É uma boa opção para quem está indo para o Espírito Santo. Caminhão voltou ali, derrubou um poste, está interditado a subida da Avenida Santos Dumont. Beijo no coração, pessoal. Zé Felipe, Gustavo Lima, tiro certo. Tchau, tchau. Daqui a pouquinho, Conexão 94.

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8: Sete horas e 38 minutos, muito bom dia a toda a cidade, bom dia Nanuc, bom dia região. Está no ar o Conexão 94 ao vivo, trazendo as informações de toda a nossa região para vocês que acompanham a nossa programação. Agora, hoje, são exatamente 17 de agosto de 2026, 7 horas e 38 minutos. Agora iremos com os destaques do Conexão 94 desta segunda-feira. Motorista fica ferido após colisão frontal entre duas carretas na BR-101 em Itabatã, distrito de Mucuri, na Bahia. Atirador do tiro de guerra impede tentativa de roubo no bairro de Fátima, em Teófilo Otoni. Homicídio é registrado em Itabacuri. A polícia investiga o caso. Operação contra o tráfico termina com prisão e apreensão de drogas em Teófilo Otoni. Alerta! Chikungunya dispara na Bahia e números de casos crescem quase 287%. Anvisa proíbe produtos que prometem efeitos semelhantes ao de canetas emagrecedoras. Confira também, final de semana é marcado com a 14ª Marcha para Jesus. Na edição de hoje você confere também, homicídio é registrado em Vila Gabriel Passos, distrito de Nanuc. A polícia investiga o caso. E mais detalhes sobre mais um incidente na Avenida Santos Dumont. Uma carreta não consegue subir, volta de ré e derruba um poste. Este fato aqui na manhã de hoje em Nanuc. Com esses e outros destaques, com imagem de Pedro Hugo, direção-geral de Frank Alves e Luiz Rezende, está no ar o Conexão 94.
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8: Agora 7 horas e 39 minutos, muito bom dia para todos vocês que estão chegando agora, ligando o teu rádio neste momento, para vocês que já estão conectados na 94 desde de madrugada, muito obrigado pelo carinho da audiência de todos vocês acompanhando a nossa programação. Sou Jonathan Santos, a partir de agora vocês irão ficar muito bem informados e informadas no Conexão 94. Vamos agora para Itabatã, porque sexta-feira, na manhã da sexta-feira, o motorista ficou ferido após uma colisão frontal entre duas carretas na BR-101 em Itabatã, distrito de Mucuri.
9: Acidente agora. Copecarga. Você tá doido. O cara tá ali, ó. Dois caminhão, um cara com cavalo, cavalinho. E outro caminhão. O caminhão tá ali na entrada do posto ali. E o cara do cavalinho tá aqui, ó. Você tá doido. Pura bucha. O cara tá ali dentro do caminhão ainda, ó. Vai tirar ele agora. O SAMU chegou aqui pra tirar. E é Thiago, pô. É Thiago. Thiaguinho das duas vendas. Você tá doido.
8: Tá aí, gente. As imagens foi feia. A gente até cortou aqui porque... tinha a questão da imagem, o rapaz ficou preso às ferragens. E detalhe importante, este rapaz ele estava lúcido, conversando com todo mundo. Um fato diferente, a gente até conversou aqui agora, diferente daquele do acidente também da quinta-feira, da noite de quinta-feira, registrado aqui na MGC 418, que o motorista ele estava ciente, conversando com todos, mas ele começou a desfalecer, começou a apagar e, infelizmente, ele morreu no local aqui na MGC 418. As pessoas vão tentando conversar para a pessoa ficar ali, ó, acordado. Ali, esse pessoal conseguiram conversar com ele e somente ferimentos leves. Esse fato em Itabatã, na BR-101, em Mucuri, na Bahia, 7 horas e 42 minutos. 7 horas e 42 minutos, um atirador do tiro de guerra de Teófilo Otoni impediu uma tentativa de roubo na região do bairro de Fátima. O militar seguia pela rua quando percebeu um homem tentando abordar uma mulher e decidiu intervir. Ele partiu para cima do suspeito e conseguiu evitar que o crime fosse concretizado. A atitude, coragem e a iniciativa do atirador foi elogiada pelo comando do batalhão, que será homenageado na unidade militar. Acompanhe.
10: Acionada, né, por uma solicitante que, em princípio, estaria relatando que no bairro Fátima, né, estaria ocorrendo agressões físicas, né, que um cidadão estaria agredindo uma senhora em via pública. E, de pronto, né, as guarnições deslocaram até o local e fez contato, né, com essa solicitante, que relatou ter visto, né, o momento em que um indivíduo, né, entra em luta corporal com uma senhora e um outro cidadão interveio no momento, né, auxiliando a vítima, que depois conseguiu evadir. Então, as equipes que estavam no local, de forma a diligenciar, né, procederam aí à análise de câmeras de segurança e conseguiram perceber a dinâmica, né? O autor, ele percebe que a vítima estava transitando ali com seus cachorros e vem um terceiro, né, um atirador do tiro de guerra, intervém e no momento aí que possibilita a vítima de estar fugindo. Mais tarde, né, outra guarnição, conforme as características repassadas pela própria vítima, conseguiu identificar este autor e este autor foi preso e conduzido até a delegacia da Polícia Civil.
11: Tenente Furtado, esse atirador do tiro de guerra, ele interviu nessa situação. Lembrando que qualquer um da população, em uma situação de flagrante delito, pode intervir com voz de prisão. Mas a polícia não aconselha que as pessoas intervenham em algumas determinadas situações, porque podem colocar a sua vida e também de outros em risco.
10: Sim, é uma situação, né, delicada, que requer uma análise ali naquele momento. A gente percebe pelas imagens, né, que o atirador, ele primeiro observa, né, o que está ocorrendo para depois intervir, né? Ele visualiza ali que o autor não está portando nenhuma arma de fogo, nenhuma arma branca, e posteriormente ele se desloca lá para tentar dar este apoio à vítima.
11: Além desses, tem alguns outros delitos que esse indivíduo vinha cometendo na região?
10: O indivíduo já é contumaz, né? Inclusive, no mesmo dia, na parte da manhã, ele já havia realizado o furto de uma bicicleta, né? Porém, essa bicicleta já havia sido trocada por entorpecentes. Nós tivemos a equipe do setor, né, com o apoio aí do CPU também da unidade, e a equipe Patran, que posteriormente localizou esse autor em outro local já, né, com indícios aí, né, de luta corporal, com escoriações provenientes aí do fato que estava envolvendo, né, essa ocorrência. A primeira intervenção é visualizar, né, procurar um local seguro e acionar o 190 para que as equipes de segurança, a Polícia Militar, desloque até o local e tome as devidas providências.
8: Sete horas e 46 minutos. Parabéns aí à atitude desse atirador do tiro de guerra ali da cidade de Teófilo Otoni. Bem bacana mesmo. Vai ser homenageado nessa segunda-feira, hoje, ele vai ser homenageado hoje, lá no batalhão da cidade de Teófilo Otoni. Daqui a pouquinho a matéria já está pronta, pessoal. Mais informações sobre um caminhão ao subir a Avenida Santos Dumont, voltou de ré, né? Provavelmente ele não conseguiu subir a ladeira, voltou de ré e bateu em um poste, derrubando este poste. As informações que ninguém ficou ferido, daqui a pouquinho no Conexão 94, vocês irão acompanhar juntamente comigo. Vamos agora para Teófilo Otoni, porque, ou seja, Itabacuri, não é isso mesmo? Porque um homem de 44 anos foi morto a tiros em Itabacuri, em Minas Gerais. O caso está sendo investigado pela Polícia Militar. sob o comando do capitão John, responsável por acompanhar as diligências e buscar esclarecer as circunstâncias do crime. Apesar do histórico de ocorrências envolvendo a vítima, o policial destacou que o trabalho das forças de segurança continua sendo conduzido com seriedade, ressaltando que se trata da perda de uma vítima. O capitão reforçou ainda que o passado criminal do suspeito deste homem não diminuiu a importância de investigar o homicídio e identificar os responsáveis.
12: Esse fato havido aqui em Tambacuri, né, no bairro Vila Coqueiros, tratando-se de um indivíduo aí, do sexo masculino, indivíduo de 44 anos de idade, indivíduo que já tinha alguns registros no ambiente redes da Polícia Militar, né, registros esses em relação à participação em tráfico de drogas, ocorrência de homicídio, vários registros de ameaça, também relativos à violência doméstica, né? Na data de hoje, né? Essa ocorrência aqui. E a Polícia Militar inicialmente realizou a preservação do local, né? Está realizando diligências indo com vistas à identificação desses autores.
13: Ô, capitão, agora é um cidadão com uma ficha extensa no meio policial.
12: Infelizmente, né? Então, esse fato aí, que pese tratando-se de uma vida, né? Há de se lamentar, mas, de fato, o fato pretérito dele e a vida pretérita dele é bastante...
13: O senhor já falou dos primeiros trabalho de levantamento em busca de autores. Existe campo de monitoramento? Já tem essa informação de alguma imagem?
12: Esses levantamentos serão realizados, né? E a Polícia Militar já tem indicação de possíveis suspeitos, né? E o nosso trabalho agora é dar continuidade com vistas à elucidação.
13: Um trabalho importante também com a presença do Tático Móvel.
12: Sim, isso é um reforço, é um recobrimento, né? Que a gente, nesses casos, aciona a unidade interflotone, né? Justamente para trazer esse apoio, né? Que é indispensável.
13: Já tem a qualificação, o nome da vítima?
12: Na vítima já tem, sim. Tem que verificar maiores dados ali, mas, felizmente, um cidadão aí de 44 anos e sexo masculino.
8: 7:49, homicídio registrado em Tambacuri. A polícia investiga o caso, pessoal. Falando em homicídio, nós iremos agora trazer as informações que são extraoficiais, informações extraoficiais que a gente acompanha agora no Conexão 94. Um homicídio foi registrado na noite de ontem, isto mesmo, homicídio registrado na noite de ontem, no distrito de Vila Gabriel Passos, isso mesmo, um homicídio registrado no distrito de Vila Gabriel Passos. As informações que nós temos são informações preliminares e extraoficiais, informações de que um homem golpeou uma vítima com golpes de arma branca, vários golpes de arma branca na noite deste domingo em Vila Gabriel Passos. As circunstâncias desse acontecimento estão sendo apuradas pela polícia e você acompanha aqui no Conexão 94 as informações que o autor, né, de ter desferido esses golpes de arma branca, uma faca, ele fugiu do local e até o momento dessas informações que nós tivemos, ele não foi encontrado. Nós estamos apurando aqui, pegando as informações, é tudo em cima da hora, essas informações de última hora que a gente conseguiu, a nossa equipe conseguiu aqui, nós vamos passar para vocês para trazer as informações completas. Um homicídio registrado no nosso distrito de Vila Gabriel Passos. Aí com arma branca, vítima ferida com arma branca. Agora, 7:50, vamos voltar aqui agora para Nanuque, porque uma carreta e pesada, viu? Depois eu quero informações de quantas toneladas essa carreta estava portando, carregando, porque ela não conseguiu subir a Avenida Santos Dumont. Ela voltou e bateu num poste, esse poste foi derrubado. E a subida da Santos Dumont se encontra interditada. Este fato agora de manhã aqui na cidade de Nanuque, a nossa equipe é Camille Batista. Foi lá e já trouxe as informações deste fato. Acompanhe.
14: Bem-vindos da 94, nós estamos aqui neste momento na Avenida Santos Dumont. Como vocês podem acompanhar neste momento as imagens, uma carreta de grande carga, infelizmente, não conseguiu subir a Santos Dumont e acabou aí voltando para trás, derrubando um poste de energia. E eu estou aqui agora com o condutor da carreta, o senhor Adilson. Senhor Adilson, muito bom dia. Conta aqui para os nossos ouvintes o que houve, como nós podemos ver, o senhor não teve nenhum machucado, não aconteceu nada grave. Conta aqui se a carreta não conseguiu subir, deixa aqui para os nossos ouvintes.
15: Bom dia, meu nome é Adilson, motorista da carreta. Eu estava vindo, provavelmente 31 toneladas, e estava chovendo no momento. Aí começou a patinar ali, começou a patinar, que estava um pouco pesado, porque estava chovendo. Aí eu manetei, chegou, voltou para trás e colidiu com o poste aí, deu um L.
14: Ô, senhor Adilson, e conta aqui para nós do que a carreta do senhor está carregada, o que o senhor está transportando?
15: Carregado de grãos.
16: Bom dia, nós estamos aqui na Avenida Santos Dumont, no centro de Nanuque, e nós deparamos com a situação aqui de um acidente de trânsito sem vítima. Uma carreta que estava subindo, carregada com soja, ela veio a perder o controle direcional e voltar de marcha ré, atingindo um poste aqui da via. Nós alertamos os condutores aqui da via que uma das pistas está totalmente interditada e a segunda parcialmente. Nós estamos aqui, sinalizamos o local e contamos com a colaboração da Prefeitura Municipal, que vai fornecer aí o veículo para estar auxiliando aqui na retirada da carreta que se danificou aqui. Graças a Deus não tivemos vítimas, mas vale o alerta. Sempre estar atento ao trânsito, principalmente nesse período de chuva, onde a pista fica sempre molhada e escorregadia.
14: Obrigada, sargento. Voltamos com você, Jonathan, aos estúdios da 94.
8: Ô Camille, bom dia e obrigado pelas informações, viu? Obrigado mesmo pelas informações. A nossa equipe aqui, olha, em cima dos fatos, traz para vocês as informações. Obrigado ao Pedro Hugo também, que se deslocou lá rapidamente. Obrigado pelos informantes aqui que mandaram mensagem. Os ouvintes, na verdade, né? Nós somos parceiros dos nossos ouvintes. Mandou aqui na hora aqui do Paradão Sertanejo. Muito obrigado mesmo pelas informações. 7:53. Isso é uma história aqui na nossa cidade. Eu vou pedir o Pedro para continuar com as imagens desta carreta, deste caminhão. Cerca de 30 toneladas, é isso mesmo? Foram as informações que me passaram aqui. Esse motorista, eu quero até dar os parabéns para ele, viu? Que a questão desse poste aí foi proposital para que algo pior acontecesse. Então, já quero aqui agradecer por ele ter falado e agradecer por ter segurado o caminhão. Tá bom? Ninguém vai culpar ninguém, vai culpar motorista nem nada aqui. Nós estamos para trazer as informações, mas desde já eu quero agradecer ele porque ele conseguiu, né, o lugar mais seguro ali que ele viu foi o poste, porque olha só um monte de residências ali naquele local. A quantidade de residências naquele local, algo poderia acontecer de pior neste incidente. E o motorista ele conseguiu, eu vou colocar no poste aqui porque o poste vai segurar, mas o peso da carreta era tanto que o poste foi derrubado. Isso aconteceu na manhã de hoje aqui na nossa cidade de Nanuque e a história ela continua, pessoal. Por que que esses caminhões estão passando ainda pela Avenida Santos Dumont, no centro da cidade? Porque já tem outros locais que já estão indicados, já tem as placas e alguns deles estão insistindo. Talvez esse rapaz não viu a placa lá, não é da cidade, ninguém está julgando aqui, estamos aqui para trazer as informações, mas de fato é que muitos caminhões estão ainda passando no centro da cidade, na Avenida Santos Dumont, e já teve um pedido por parte do Ministério Público que esses caminhões não passassem.

0: 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Agora 7h56, voltamos já.
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0: Agora são 7 horas e 59 minutos, estamos de volta no Conexão 94, trazendo informações de toda Nanuca e toda a nossa região. Quero mandar um abraço para todos vocês da zona rural, vocês das fazendas, vocês que estão trabalhando, tirando leite, os vaqueiros de plantão da região. Muito obrigado pelo carinho da audiência. Minha querida dona de casa, meu irmão trabalhador, muito obrigado vocês que acompanham a nossa programação. 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Nós somos rádios e também somos multiplataforma. 8 horas em ponto, vamos de informações, porque a investigação aponta possível envolvimento de facções criminosas ou facção criminosa no caso de 3 adolescentes desaparecidas. A família, a mãe de uma delas está desesperada, né? Essas 3 adolescentes, elas foram desaparecidas após uma festa na cidade de Eunápolis, e você acompanha agora no Conexão 94, mais

0: informações. A gente está seguindo, acompanhando esse caso.
1: Olá, bom dia. Eu sou a mãe da Larissa Ribeiro Ferreira, que se encontra desaparecida. O meu nome é Denise e eu vim fazer apelo aqui nas redes sociais. Quem tiver com minha filha, que solte ela. Se ela estiver viva, que solte. Se tiver morta, que fale comigo, que eu vou buscar. Eu não aguento mais, eu não tô comendo, não tô trabalhando. Eu tô a ponto de remédio, eu tô a ponto de enlouquecer. Por favor, solte minha filha onde ela estiver, entendeu? Não aguento mais essa aflição, entendeu? Solta, por favor, minha filha, eu preciso dela comigo. Se ela estiver morta, entrega o corpo dela pra mim, só isso. Eu não aguento mais essa angústia, eu não aguento mais. Só Deus sabe o que eu tô passando, só Deus sabe.
0: A polícia encontrou uma pá, sacos plásticos pretos e fita adesiva durante as buscas por Larissa Ribeiro, de 15 anos, Maria Eduarda Santos Flores, de 17 anos, e Érica Rodrigues dos Santos, de 15 anos, desaparecidas desde o início do mês. A ação ocorreu nesta quinta-feira, dia 13, em uma área de mata e brejo, próximo a Eunápolis. Equipes da Polícia Civil chegaram ao local após receberem informações de que a área poderia ter relação com os desaparecimentos. Durante a varredura, os agentes também identificaram sinais de movimentação recente de pessoas. Os objetos foram recolhidos e serão submetidos à perícia. A análise deverá indicar se os materiais têm alguma ligação com o saco. Nenhum corpo foi encontrado e não há confirmação da morte das adolescentes. Larissa e Maria Eduarda desapareceram depois de participarem de uma festa no bairro Rosa Neto, na cidade de Eunápolis, na noite de sábado, dia 1º. Conforme informações repassadas por familiares, as duas teriam sido sequestradas após deixarem o evento, na madrugada de domingo, dia 2. Érica, que mora em Veracruz, distrito de Porto Seguro, desapareceu na manhã de segunda-feira, dia 3. A polícia investiga se ela também esteve na festa e se os três casos estão relacionados. As adolescentes são amigas. Durante as diligências, o namorado de uma das jovens, de 20 anos, foi preso em Veracruz. E segundo a Polícia Civil, investigadores encontraram na casa dele uma mala com roupas e pertences atribuídos a uma das desaparecidas. Além de cocaína, maconha, munições de calibre 9mm e dois celulares. O homem foi autuado por tráfico de drogas e posse irregular de munições de uso restrito. A possível participação dele no desaparecimento das adolescentes também é investigada. Segundo o site Liberdade News, as buscas continuam em Eunápolis e Porto Seguro. A operação desta quinta-feira também procura pistas sobre outros desaparecimentos registrados na região em 2024 e 2025. Da redação de jornalismo da 94, Jonathan Santos. Agora 8 horas e 4 minutos, 8 horas e 4 minutos, a nossa equipe segue aí acompanhando este caso, essas três meninas, três adolescentes desaparecidas na cidade de Eunápolis. Pessoal, a utilidade pública, um aparelho de celular iPhone 12 Pro de cor branca, capinha transparente, foi perdido hoje pela manhã, ou sábado, na verdade, pela manhã. O dono, ele tinha saído para trabalhar e perdeu este aparelho de celular pela manhã no sábado. Quem achar será bem recompensado. Você que encontrar esse aparelho de celular, pessoal, você pode ligar para o número 27-997-84-8239. 27-997-84-8239. Você vai falar com o Luciano, tá bom? Luciano, este rapaz, ele perdeu o aparelho de celular no sábado de manhã, quando foi trabalhar. É um celular iPhone 12 Pro de cor branca e capinha transparente. Então, você que encontrou, pode trazer aqui na rádio também. Ficou perdido e não conseguiu ligar, traga aqui para a Rádio 94 FM que nós iremos passar para o seu proprietário e você vai ser bem gratificado aí. Quem vai gratificar vai ser o dono do aparelho e do celular. Tá bom? Tá dado o recado? 8 horas e 5 minutos, uma operação da Polícia Militar contra o tráfico de drogas terminou com prisão de um homem e apreensão de entorpecentes no bairro Viriato, na zona norte da cidade de Teófilo Otoni. A ação aconteceu depois que a polícia recebeu denúncias sobre a intensa movimentação de drogas nas chamadas, abre aspas, casinhas do Viriato. Durante a abordagem, os militares encontraram pedra semelhante a crack, poções de maconha e cocaína, além de dinheiro.
2: Operação realizada na norte da cidade, onde após informações de nossa inteligência, meio com informações populares, dando conta de um intenso tráfico de drogas que estava ocorrendo no bairro Viriato, local conhecido mais Casinhas do Viriato. E durante esse acompanhamento, foi possível acompanhar, né, visualizar dois indivíduos que se revezavam a deslocar ali em um local ermo, um monte de areia, apanhar algo que era repassado a pessoas ali com características usuárias, né, que os procuravam. Adiante do conhecimento das equipes do local sendo como ponte de tráfico de drogas, bem como as informações que nós já tínhamos e repassado pela nossa inteligência, foi montada uma operação. Os indivíduos, eles adentraram a uma residência, foi acompanhado visualmente, eles foram abordados. E ao verificarmos ali o ambiente, né, esse local onde foi monitorado, visto eles deslocarem, foi encontrada uma sacola, e nessa sacola ali haviam ali 39 pedras, substância cor amarela semelhante ao crack, 4 porções, substância cor verde semelhante à maconha, e 3 porções contendo substância cor branca semelhante à cocaína. Em busca pessoal dos indivíduos, foi encontrada aí a quantia total de R$ 80,00 em cedas trocadas, certamente aí resultado aí da mercância de drogas. É um local que já ocorreu outras ocorrências, inclusive tráfico também, né? E também é um local onde recentemente nós tivemos aí uma prática de tortura. Indivíduos aí ligados aí ao tráfico de drogas, eles agrediram, torturaram um morador aí local, ou seja, fazendo o justiçamento. Também foi resultado aí dessa ação desses indivíduos que no bairro São Cristóvão nós conseguimos fazer a prisão de um indivíduo que estava envolvido, né, nesse justiçamento. Com ele foi encontrado drogas, dinheiro e também, né, como eu já mencionei, em desfavor desse indivíduo havia um mandado de prisão da prática da tortura com esse morador lá do bairro Viriato. E em busca pessoal com esse indivíduo lá no bairro São Cristóvão, foi localizada a quantia de R$ 280,00 em cédulas trocadas, né? Certamente aí resultado aí da mercância aí de drogas, além de 4 microtubos contendo aí a substância cor verde semelhante à maconha, 25 também desse mesmo microtubo contendo substância cor branca semelhante à cocaína, e 51 pedras cor amarela semelhante ali ao crack. Esse indivíduo, da mesma forma ali no bairro Viriato, ele também foi monitorado anteriormente, antes da nossa abordagem, foi visto ali ele fazer contato com pessoas aí, com características usuários, e durante a abordagem, aí esse indivíduo tentou evadir, acessando ali a parte alta do bairro São Cristóvão, ele foi perseguido, alcançado, e com ele encontrado todos os materiais já mencionados.
3: Sargento, esse indivíduo, essa participação dele nesse justiçamento é aquele no São Cristóvão, onde há um vídeo, onde um cidadão é espancado a partir de uma discussão em uma festa, justamente isso, já foi confirmada a participação dele?
2: Foi confirmada, né, então, inquérito de andamento. Nesse inquérito foi solicitado aí, né, um pedido aí de prisão preventiva. O mandado foi expedido e hoje está sendo cumprido.
3: Ele chegou a se pronunciar, se confirma se ele estaria envolvido, se ele estava envolvido, essa participação dele, por parte dele, foi confirmada?
2: De imediato, no início aí da nosso acompanhamento, né, da fuga e posteriormente a abordagem, ele de imediato já disse que ele sabia que haveria um mandado de prisão em desfavor dele, devido a esse fato que ocorreu em data pretérita.
3: É um fato que, infelizmente, tem acontecido em Teófilo Otoni, esse justiçamento, né? Esse caso é mais onde a polícia mostra o trabalho, a identificação dessas pessoas envolvidas. E a investigação, claro, ela continua não só nesse fato de São Cristóvão, mas outros justiçamentos que acontecem em Teófilo Otoni, a polícia já está monitorando.
2: Com certeza, né? Você vê esse fato, ocorreu o fato, ocorreu ali a identificação dos indivíduos, né? Tanto trabalha a Polícia Militar quanto ainda trabalha a Polícia Civil. Aí foi solicitado aí o mandado de prisão do indivíduo, preventiva, e a Polícia Militar hoje cumpriu, né, esse mandado. O indivíduo está preso, não pela prática desse crime anterior, né, que contra ele tem um mandado, mas e também pelo cometimento do crime de tráfico de drogas.
0: Oito horas, 11 minutos, está informações desta operação policial contra o tráfico de drogas na cidade de Teófilo Otoni. Vocês ficam muito bem informados aqui no Conexão 94. 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Líder Chevrolet, Nanuque e Teófilo Otoni. 8 horas e 11 minutos, o Conexão 94 volta já já. Nós iremos falar da Marcha para Jesus, que reuniu evangélicos, cristãos de toda a nossa região. Iremos falar também de um alerta sobre a chikungunya que dispara na Bahia. Você vai ficar sabendo aqui também, Anvisa proíbe produtos que prometem efeito semelhante aos de canetas emagrecedoras. Tem muito mais, viu? Mais de 5 milhões de brasileiros estão impedidos de apostar em bets. E você vai acompanhar tudo aqui no próximo bloco no Conexão 94. Voltamos já.
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6: Oito horas e 16 minutos, estamos de volta no Conexão 94. Muito bom dia a todos vocês e obrigado pelo carinho da audiência, vocês que acompanham a nossa programação. 8 horas e 17 minutos. Bom, pessoal, vamos agora falar sobre a Marcha para Jesus. Neste final de semana, Nanook foi palco da 14ª Marcha para Jesus, um evento que reuniu milhares de fiéis de toda a nossa região. O destaque da edição deste ano foi o evento, a participação da cantora Maria Marçal, que atraiu uma multidão para o centro da cidade. Acompanhe.
7: Olá, ouvintes, internautas da Rádio 94 FM. A grande festa já está acontecendo, a 14ª Marcha para Jesus, um evento que reuniu evangélicos de toda Nanook e região, extremo sul da Bahia, norte do Espírito Santo e aqui em Minas Gerais. E a Marcha para Jesus só está começando aqui nessa sexta-feira, porque no sábado ela dá continuidade aqui neste mega evento no centrão da nossa cidade. Bom, pessoal, estamos aqui agora no camarim da Maria Marçal, está atendendo a nossa equipe da 94 FM. Prazer receber você aqui na nossa cidade, Nanook. E eu quero que você diz o que está achando da nossa cidade, a primeira vez aqui no interiorzão de Minas Gerais, a Bahia e o Espírito Santo aqui do lado, viu, Maria?
8: Que legal. Muito feliz em poder estar aqui adorando o Senhor Jesus. Creio que hoje será uma noite muito especial. É o meu coração se enche de alegria em adorar o nome de Jesus e se enche ainda mais em poder estar aqui em Nanook, adorando e agradecendo o nome de Jesus. Eu creio que juntos adoraremos e vamos agradecer o nome de Jesus nessa noite maravilhosa.
7: Sabe, se você é uma ministra de louvor a Deus, cada lugar é diferente ou já está acostumada com o povo, Maria?
8: Olha, cada local é diferente, cada local tem a sua cultura de adorar a Deus. Tem uns que adoram mais um pouquinho quietos, tem outros que adoram com mais fervor, mas todos têm o mesmo intuito de adorar e agradecer o nome de Jesus. E ver isso, ver o cuidado de Deus, a bondade de Deus, todos os dias, abençoando vidas, agradecendo o nome dele, para mim é muito especial. Ver tantas pessoas que são impactadas pela palavra e pelos louvores. E eu creio que hoje aqui em Nanook não será diferente, será muito especial também.
7: Para finalizar, Maria Marçal, 94 FM passa toda hora suas canções. Só que desde 15 dias para cá estourou o pedido. Deixa uma mensagem para os ouvintes da nossa 94 FM, que aliás, toda hora passa 94 e são fãs da Maria Marçal.
8: Eu quero mandar um abraço para todos vocês. Que Jesus possa abençoar a casa, a família de todos vocês sempre, viu? Deus abençoe. Tchau, tchau.

0: Agora aqui com o vice-prefeito Gilmar Alemão. Vice-prefeito, mais uma festa sendo realizada com sucesso. Nós estamos em um momento de festa na cidade, festa nas vilas, e eu quero que o senhor fale para nós dessa festa agora que é para o público evangélico, a parceria com a prefeitura, aqui na 14ª Marcha para Jesus.
1: Como você bem disse, Jonathan, né? Mais uma realização aí da Prefeitura Municipal de Nanute, juntamente com o Comem e com todos os pastores, as igrejas evangélicas da nossa cidade. Essa 14ª Marcha para Jesus, sucesso total com a Maria Marçal, né? Muita oração, muito louvor, muitas bênçãos aí para a nossa cidade, para a nossa população. Uma noite fantástica.
2: Com certeza. Eu sempre falo, né? Cultura é isso, cultura é diversidade em todas as áreas. E mais uma vez estamos aqui. Mais uma edição para a Marcha para Jesus, trazendo o que a gente tem de melhor no gospel hoje. Trazendo o mega show da Maria Marçal. Trazendo também pregadores, trazendo, né, entretenimento para a nossa população. Trazendo o que a gente tem de melhor, garantindo que o nosso povo saia daqui satisfeito, né? Para Deus a gente tem que entregar o que a gente tem de melhor, então por isso que a gente está aqui essa noite, uma noite de vovô, fé, adoração, e é isso. Deixar o nosso convite especial também, semana que vem nós temos Ninguém Te Ama Como Eu, com a banda maravilhosa que é o Colo de Deus, seguindo aí o nosso rito religioso, né? Que agora o evangélico, semana que vem o católico, para a gente poder coroar, né? Aí a parte religiosa com chave de ouro aqui na nossa cidade.
0: Esse ano marca mais uma vez uma história sobre festas aqui na nossa cidade.
2: Com certeza, esse ano teve muito evento e vai continuar tendo, né? Porque hoje nós estamos aqui na marcha, semana que vem o Ninguém Te Ama, tributa Raul Seixas, continuando com Lagoa em Movimento e por aí sucessivamente. Então até aqui Deus nos abençoou, continuará nos abençoando, se Deus quiser, trazendo muito mais para a nossa população, que é necessário.
3: Primeiramente, né, desde quando a gente vai louvar a Deus, é muito importante para a gente. E o trabalho que as igrejas fazem na sociedade nanuquense e brasileira é muito importante, de resgate nesse sentido aí. Mas a gente tem que parabenizar primeiramente aqui o Comem, né, na presença ali do pastor Bruno Salomão, do pastor Merri, né, e eu estendo os cumprimentos a todos, a gestão municipal também, para apoiar e o público presente, né? A gente vai em outras marchas aí, em outras cidades, a gente vê, Nanuque não fica para trás em lugar nenhum. Então quem ganha com isso é a comunidade, quem ganha com isso é a cidade. A gente tem andado ali na orla ali da festa, estou encontrando gente de várias cidades circunvizinhas aqui. É isso aí. Parabéns mais uma vez e sem Deus nós não somos nada. Parabéns a todos vocês. E vocês, a 94, aí sempre levando a informação, a notícia, a Nanuque região. Parabéns.
0: Bom, pessoal, estamos aqui agora com o pastor Valdir. Pastor Valdir, mais uma marcha para Jesus. A multidão já tomou conta da avenida. E eu quero que o senhor deixe uma mensagem para as pessoas. E que o senhor sente que mais uma vez está participando de mais uma marcha, haja vista que é a 14ª Marcha para Jesus, pastor?
4: É a 14ª Marcha para Jesus. Isso é o resultado de um trabalho esmerado, onde Deus nos presenteou com este momento, né, de reunir este povo aqui para poder ouvir louvores, cantar louvores, adorar a Deus, ouvir a palavra do Senhor. E a mensagem que eu deixo para as pessoas é que ninguém pode viver sem Jesus. Então busque Jesus enquanto você pode achar. E hoje é um momento especial, um momento propício, né? Onde o Espírito de Deus está trabalhando em cada coração para poder trazer a pessoa para perto de Deus. Então é essa aí.
0: Bom, nós continuamos. Maria Marçal está apresentando um grande show, um showzaço. A multidão tomou conta aqui da Avenida Geraldo Romano. Estamos com o Evandro Cares, que é um dos organizadores. Evandro, festa bonita, bem organizada e só temos que agradecer, não é mesmo, Evandro?
5: É verdade. Primeiramente, agradecer a Deus, agradecer a todos que colaboraram, que participaram, todos apoiando, que apoiou direto ou indiretamente. Agradecer a imprensa, agradecer os empresários que acreditaram nos coordenadores da marcha. Então, a gente está feliz. Um baita show, essa é a grande verdade. O povo está satisfeito. Houve uma pequena demora, mas tudo foi sancionado. E um show maravilhoso, é o que o povo gosta. E que Deus abençoe todas as famílias que estão aqui presentes, porque isso aqui é um evento para a família. Primeiro para Deus, depois para a família.
0: Obrigado, Evandro. Estamos aqui também com o Arlen, da Casa do Fazendeiro, é os nossos parceiros aqui, né, Arlen? 360, Casa do Fazendeiro, né? Nosso colaborador também, parceiro aqui da festa. Uma festa realizada com sucesso. A gente não pode deixar de falar da parceria da Casa do Fazendeiro também com a Rádio 94 e este mega evento, Arlen.
6: Ô, Jonas, mais uma vez agradecer a Deus, né, por todas as bênçãos que ele vem nos proporcionando. Agradecer também aos organizadores da Marcha para Jesus, pela oportunidade de estar com eles na colaboração e do patrocínio. Nós já vimos patrocinando outros eventos, né? Estamos também aí com 360 junto com a 94FM, lá uma forma de dar mais um apoio, né? Então, assim, nós da Casa do Fazendeiro sempre estamos apoiando. Então, é um prazer enorme para a gente. Ainda mais um evento abençoado, como é a Marcha para Jesus.
0: E falar também da Casa do Fazendeiro, da doutora Brenda, da farmácia também, que está nos apoiando nesse 360, né, Arlen?
6: Exatamente. Ano passado também tiveram, esse ano também está, a Drogaria Popular, né, a doutora Brenda Oliveira, cirurgiã dentista e também a Harmonia Facial. Então, assim, é um enorme prazer para a gente estar junto com Evandro Carlos aí, né, um amigão aí, e a 94FM aí. E todos aí os ouvintes da 94FM, uma rádio que é fantástica, muito importante em toda a região.
0: Tá certo, muito obrigado, Vale. Nós seguimos, que a festa tá bonita, a Maré Marçal tá no palco apresentando e a 94 segue neste mega evento, é a 14ª Marcha para Jesus. Uma verdadeira multidão aqui no centro da nossa cidade. Olha, muitas barraquinhas, aliás. Essa barraquinha aqui, ó. Estamos com o Thiago, tudo bom? Quer te atrapalhar um pouco aqui? O que, que você está vendendo aqui? O que está tendo aqui nessa barraquinha? Cheirando, eu sei que está.
7: Não, está cheirando muito, viu? Temos tropeiro, temos espetinho, temos jantinha, ó, suco de maracujá top, refrigerante, tudo que o povo gosta de churrasco. Verdade. Churrasco de ótima qualidade. Isso aqui é o Rompendo pela Fé da Igreja Adesu, para ajudar os jovens aí para o retiro.
0: Como é que é o nome?
7: Rompendo pela Fé.
0: Rompendo pela Fé. Tiago, você é ministro também de louvor, o que, é que você está achando da festa? Está trabalhando aqui? Mas tá bem com a mente ligada no pau.
7: Sim, meu coração tá na adoração. Meu coração está adorando ao Senhor, mesmo trabalhando. A festa tá maravilhosa, tudo lindo, tudo organizado pra glória do Senhor Jesus.
0: Obrigado, Tiago, obrigado. Boa festa. Gente, nós estamos aqui em uma maior animação na Marcha para Jesus. Milhares de fiéis aqui no centro da cidade, lógico, adorando a um só Deus. Em verdade, em espírito. Nós estamos aqui agora com a Verônica. Verônica, Maré Marçal tá cantando. O que tá achando da festa?
8: Nossa, festa maravilhosa, abençoada, cheia da presença de Deus, cheia de paz. É um evento maravilhoso, que com certeza nós, que somos evangélicos, devemos estar presentes sim.
0: É a 14ª Marcha para Jesus. Já vem outras? É a primeira?
8: Já vim umas três. Todas as vezes que eu venho, é bênção, é paz, a gente está daqui renovado pela presença de Deus.
0: Bom, pessoal, estamos aqui agora com o pastor Thales, presidente do PROMEN, aqui da nossa cidade. Pastor, mais uma marcha para Jesus. Quero que o senhor fala do prazer agora, já na primeira gestão do senhor, e com essa grande festa sendo realizada aqui na nossa cidade.
9: Glorifica a Deus por esse momento, muito histórico. Estamos diante da maior marcha da história, 14ª. Mas não posso mencionar e agradecer todos os ex-presidentes que tiveram. Louve Deus que agora, na minha gestão, que foi eleito em dezembro passado, pudesse presidir esse grande evento. Então, o Nanuco está de parabéns, a Prefeitura Municipal de parabéns, a pessoa dos colégios, todos os vereadores, toda a comunidade, todas as igrejas, os pastores da região, estão de parabéns, que Deus possa ser glorificado.
0: E dessa vez, dois dias, né? Na sexta-feira e no sábado, né, pastor?
9: Hoje começamos a festa com Maré Marçal. Amanhã, às 17 horas, da Marcha para Jesus, saindo lá do Depósito Curi até aqui. E outra festa amanhã à noite, com o Dueto Gritares, Léo Santana e demais atrações da cidade.
0: Oito horas e 29 minutos, 8h29, está aí a cobertura completa de mais um evento realizado com sucesso, Marcha para Jesus, a 14ª edição, que foi muito bacana. No sábado teve a marcha mesmo, né? Que foi a descida do trio elétrico aqui a partir das 5 horas da tarde, das 17 horas da tarde, aqui no centro da cidade. E uma multidão esteve presente no local. Tá aí, parabéns a todos os organizadores deste evento para o público evangélico, né? Vários fiéis, milhares de fiéis aí no centro da cidade, ouvindo a palavra de Deus. 8 horas, 30 minutos, o Conexão 94 volta já.
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0: Horas e 32 minutos, estamos de volta no Conexão 94, 8 horas e 32 minutos. Aqui você recebe informações de toda a Nanuque e de toda a nossa região. Conexão 94, mande a tua mensagem, viu? Quero ler a tua mensagem, você que acompanha no YouTube, pegue seu celular, você que está no rádio, vai para o YouTube que você vai acompanhar com imagens diretamente aqui dos estúdios da Rádio 94 FM. Também a sua Smart TV, pode ligar também, somos multiplataformas. Onda de calor na nossa região do Brasil está em alerta, pessoal, com temperaturas acima da média. O cenário também é influenciado pelo El Niño, que pode intensificar o calor e alterar os padrões de chuva.
15: E mete alerta para a possibilidade de uma onda de calor no centro-oeste e sudeste em partes da Amazônia. As temperaturas máximas podem ficar pelo menos 5 graus acima da média. Até domingo, nessas regiões e em parte do Nordeste, a previsão é de baixa umidade do ar, variando entre 30% e 12%. Já na região sul, o alerta é vermelho para acumulados de chuva nesta sexta-feira, no Paraná e em Santa Catarina, além de tempestades no Rio Grande do Sul. Ao longo do sábado, em partes dos territórios gaúcho e catarinense, o tempo severo pode provocar tornados e ventos fortes. Há possibilidade ainda de microexplosões. Esse fenômeno climático acontece quando correntes de ar frio e denso despencam violentamente de uma nuvem de tempestade em direção ao solo. Da Rádio Nacional em Brasília, Renato Ribeiro.
0: Agora 8 horas e 34 minutos, vamos falar de esporte.
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0: Isso mesmo, 8 horas e 34 minutos, né? O Brasileirão neste domingo, muitos gols e grandes resultados. Vamos lá, meus amigos, vocês que estão acompanhando, a galera, os amantes do esporte, o Campeonato Brasileiro
16: teve um domingo daqueles, né? A bola rolou pela 23ª rodada e não faltaram gols, emoção e mudanças importantes na tabela, né? E quem deu o grande recado do domingo foi o Flamengo, jogando fora de casa. O rubro-negro não terminou, não tomou, na verdade, conhecimento do Mirassol e goleou por 5-1. Carrascal, Luiz Araújo, Pedro, duas vezes, e Samuel Lino marcaram para o Flamengo. Com o resultado, o time carioca chegou aos 45 pontos e ficou ainda mais próximo do líder, o Palmeiras. Bacana demais. E tem um detalhe, né, que chama muita atenção: o Pedro chegou aos 14 gols no campeonato e entrou de vez na briga pela artilharia. O Flamengo mostrou força, eficiência e principalmente a capacidade de transformar uma partida equilibrada em goleada. É um time que começa a olhar para o topo da tabela, né, com muita confiança. O outro grande destaque foi o Santos, né? O Peixe foi até São Januário e aplicou 3-0 no Vasco, em um confronto importantíssimo na parte de baixo da tabela, né? O Gabigol, o William, Arão e Luiz marcaram os gols da vitória santista. O resultado tirou o Santos da zona de rebaixamento e complicou ainda mais a situação do Vasco, que segue entre os últimos colocados, né? E a equipe, né, vai se... Né, aquela briga, né, sobre a questão do Vasco, a briga que eu falo assim, uma briga boa, né? Os torcedores tentando brigar para chegar lá no topo, mas o Vascão da Gama tem uma história muito grande também no futebol. A vitória com o peso de campeonato para o Santos. Não foi apenas ganhar 3 pontos, foi ganhar a confiança, respirar também na tabela e jogar a pressão toda para o adversário, que já o Vasco também, que precisa reagir, né? Tá tudo lá embaixo, gente. O Vasco, o Santos. O Vasco precisa agir rapidamente, porque a sequência negativa começa a ficar perigosa. Já quase no final da rodada, na verdade, né? No duelo entre Corinthians e Cruzeiro, quem levou o melhor foi a Raposa. 2-1 na Neoquímica Arena. O Cruzeiro mostrou eficiência e chegou aos 36 pontos, permanecendo no grupo que briga pelas primeiras posições. O Corinthians, por outro lado, teve interrompida uma sequência, né, de 6 partidas sem perder, permanecendo aí com 32 pontos. Né? O Cruzeiro foi cirúrgico, não precisou dominar o jogo inteiro, soube aproveitar as oportunidades, e já o Corinthians vai precisar mostrar maturidade para não deixar uma derrota em casa ver uma sequência negativa, que é assim, né? Ganha, ganha, ganha, começa a perder e já era. Em Belo Horizonte, o Atlético Mineiro atropelou o Grêmio 3-0. O Coelho marcou 2 vezes, o Victor Hugo completou a vitória. O Galo chegou ao 9º jogo consecutivo sem derrota e subiu para a 8ª posição, enquanto o Grêmio continua pressionado na parte de baixo da tabela. E atenção para o Atlético, viu? O time mineiro está crescendo justamente na hora em que o campeonato começa a ficar mais pesado. 9 jogos sem perder não acontece simplesmente por acaso, né? É um sinal de regularidade e confiança. No Barradão, o Vitória venceu o Botafogo por 1-0, com gol de Mateuzinho, de pênalti. O resultado levou o Vitória aos 29 pontos e deixou o Botafogo com 30. Na Arena Condá, Chapecoense e Bahia fizeram um jogo 3-3. 6 gols, muita emoção, mas um resultado que não foi bom para nenhum dos dois. Chapecoense continua na lanterna, enquanto a Bahia chegou ao 5º empate consecutivo. E assim foi o domingo do Brasileirão, né? Flamengo goleando, encostando no líder Santos, respirando na luta contra o rebaixamento, Cruzeiro ganhando força, né? O Atlético Mineiro crescendo e o Vasco cada vez mais aí precisando de apoio, precisando subir. Vascão aí. O campeonato está pegando fogo, amigos. Vamos para cima. Vamos ver nas próximas rodadas. Bom, pessoal, agora 8h39, ficamos por aqui nos despedindo de mais um Conexão 94. Amanhã nós voltamos com mais informações. Adriana Constantino continua no Bom Dia 94. Beijo no coração de todos. Até mais, se Deus quiser.
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3: Ótimo dia para você, 9:03.

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1: Não, batidão sertanejo foi demais. Já começa pirando tudo. Bom dia, galera. Buenos dias. Segunda-feira, hoje é Dia Internacional da Preguiça, da Rebordosa, de tudo. Que é isso, gente? A locutora tá doida. Batidão sertanejo, gente, às 18 horas, tá? Nos acompanham às 18 horas. 9 horas e 4 minutos. Bom dia, 94. Como foi o final de semana de vocês? Foi bom? O meu foi muito bom. E o seu? Foi bom, regular, péssimo, ótimo, maravilhoso. Enfim, importante você chegar segunda-feira aí com saúde, pronto para você enfrentar e cumprir com todos os seus compromissos pessoais e profissionais. Tá bom? Hoje, dia 17 de agosto, dia do Patrimônio Histórico Nacional e Dia Nacional da Construção Social. Dia de você ficar comigo com toda certeza, me ajudando a fazer a programação aqui, através do zap 33998649494. Estamos juntinhos, beleza? Beleza, maravilha. Mas antes, né, de soltar aqui a primeira música para abrir o Bom Dia 94, que não é batidão sertanejo, é o seguinte, gente, o Luciano Bonfim Souza, ele saiu cedo aí para trabalhar e perdeu sábado aí o seu iPhone 12 Pro, ele é branco, tem a capa transparente, né? Quem encontrar, entrar em contato aqui com a 94 pelo zap 33998649494 ou pelo número 27997848639, tá bom? Que será recompensado, tá bom? É um iPhone branco 12 Pro, Luciano Bonfim Souza, beleza? Recado tá dado. Maravilha, 9:05, agora sim, agora tá tudo certinho, tudo belezinha. Daqui a pouquinho eu vou falar sobre o novo filme do Homem-Aranha, que bateu um recorde espetacular, vai muito bem, obrigado, e configura aí entre os 10 filmes de maior bilheteria da história. Isso mesmo, vou falar também sobre a Virgínia, que vai meter um processo aí no Léo Dias. Ela falou que chega, tá bom? Chega, que não aguenta mais, que Léo Dias ultrapassou aí todos os limites. E outras notícias mais aqui na 94. É bom demais ter sua audiência, bom demais ter sua audiência. Dá um bom dia aí pra Esther, lá de Mairim, que... Beleza, Esther, beijinho pra você. Bom dia, Adriana, tudo bem com você? Manda uma música pra nós aqui na Fazenda Turmalina, perto de Pavão. Sueli. Sueli que tá pedindo, né? Ah, muito bem. Abraço, qualquer uma música? Qualquer uma música. Ah, fala aí o cantor que você gosta, Sueli. Só você digitar aí, beleza? Então, beijinho aí pra todo mundo. 96, primeiro sucesso, vem com pancadão pra você dançar, pra você que adora dance music. Uplift Music Lab com I Feel the Sun in the Sky.

0: Demais com Hope Count, com Coming Back. Antes, I Feel the Sun in the Sky, Uplift Music Lab. 9:15, 94, a rádio que vai mais longe, para ficar mais pertinho de você. 9:15, então, você já sabe. Ah, lembrando que dentro do horário aí das 10 horas, você não pode perder, porque tem aquele resuminho de novelas que você tanto gosta. Agora, vamos falar de Homem-Aranha? Pois então, tá falando aqui do Homem-Aranha, gente, que realmente bateu o recorde mundial. O filme tá com tudo, hein? Em apenas 3 semanas em cartaz, Homem-Aranha, Um Novo Dia, ultrapassou a impressionante barreira de 2 bilhões de dólares, cerca de 10 bilhões e 400 milhões de reais nas bilheterias mundiais. O montante não apenas consagra a força de parceria entre a Sony e a Marvel Studios, como também coloca o longa no seleto grupo das maiores arrecadações de toda a história. Com os novos números, a quarta aventura, solo estrelada por Tom Holland, se consolida como o 8º filme de maior bilheteria de todos os tempos, sem reajuste pela inflação, tá? O sucesso estrondoso garantiu o topo absoluto de 2026 e quebrou um novo recorde de peso dentro da franquia. E tem mais. O longa superou o fenômeno Homem-Aranha Sem Volta para Casa de 2021, que na época foi prejudicado aí pela falta de lançamento no mercado chinês e assumiu o posto de maior bilheteria da franquia do aracnídeo. O novo capítulo do Amigão da Vizinhança é dirigido aí por Destin Daniel Cretton, o mesmo cineasta por trás do sucesso de Shang-Chi e A Lenda dos 10 Anéis. Pois então, a trama aposta em uma carga dramática profunda e inédita, ao mostrar Peter Parker lidando com o isolamento total após utilizar magia no passado para apagar sua existência da memória do mundo. O herói precisa enfrentar uma nova vida sem o apoio de seu inseparável amigo, né, o seu inseparável melhor amigo Ned, e distante do grande amor de sua vida, MJ. Interpretada aí por Zendaya, que inclusive é o seu amor na vida real, né? Zendaya tá com tudo também, né? Agora, 9:16. 94, a rádio que vai mais longe pra ficar mais perto de você. Tô voltando com muito mais daqui a pouquinho. Aguenta aí.
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94, agora 9 horas e 23 minutos. E uma notícia acabou de ser postada aqui agora, né, gente? A atriz Hayden Panettiere, conhecida internacionalmente por trabalhos aí pela TV e no cinema, morreu aos 36 anos. A confirmação foi feita pelo pai Alan Ski Panettiere por meio de um comunicado divulgado aí à imprensa americana. A causa da morte ainda não foi informada e as circunstâncias do caso estão sob investigação. A atriz morreu aí ontem, de acordo com informações divulgadas pela imprensa dos Estados Unidos. Hayden Panettiere havia deixado Los Angeles no sábado, dia 15, acompanhada do namorado Brian Hickerson, com destino a um estado do sul do país. Até o momento, não foram divulgados detalhes oficiais sobre o que aconteceu depois aí da viagem. Em nota oficial, a família lamentou a perda e descreveu Hayden como uma pessoa que espalhava carinho e alegria entre familiares, amigos e o público que acompanhou sua trajetória nas telas. O pai da artista também pediu respeito à privacidade dos parentes durante o período de luto. A morte provocou homenagens de artistas e colegas de profissão como Selma Blair, Jojo, Rosie O'Donnell, Tia Mowry e Courtney Stodden, que foram alguns dos nomes que se manifestaram. O sindicato de atores SAG-AFTRA prestou solidariedade à filha, aos familiares, amigos e admiradores da atriz. Nascida em 21 de agosto de 1989, no estado de Nova York, Hayden Panettiere começou a trabalhar diante das câmeras muito cedo. Ainda criança, participou de comerciais e de produções televisivas. Um de seus primeiros trabalhos de destaque no cinema veio com Vida de Inseto, animação da Pixar, lançada em 1998, na qual deu voz à personagem Dot. Ela também participou de Duelo de Titãs, filme de 2000, estrelado por Denzel Washington, além de títulos como Um Presente para Ellen e Sonhos no Gelo. A projeção mundial chegou em 2006, quando Hayden Panettiere passou a interpretar Claire Bennett na série Heroes. Na trama, sua personagem era um adolescente capaz de se regenerar depois de sofrer ferimentos. O papel transformou a atriz em um dos principais rostos da produção, exibida até 2010. Anos depois, Hayden Panettiere voltou a chamar atenção na televisão interpretando Juliet Barnes em Nashville. O desempenho como cantora country rendeu à artista duas indicações ao Globo de Ouro em 2013 e 2014 na categoria de melhor atriz coadjuvante. A produção mais recente da atriz foi o suspense psicológico Sleepwalker, lançado nos Estados Unidos em janeiro desse ano. No longa, Hayden vive uma mãe que enfrenta o luto e episódios de sonambulismo. Nos últimos anos, Hayden Panettiere falou abertamente sobre períodos difíceis de sua vida pessoal. Em uma entrevista concedida à revista People, em 2022, revelou que enfrentou durante anos problemas relacionados ao consumo de álcool e drogas. Segundo a atriz, o contato com substâncias começou ainda na adolescência. Ela relatou que por volta dos 15 anos, uma pessoa de sua equipe lhe oferecia comprimidos antes de aparições públicas, com o objetivo de deixá-la mais disposta durante entrevistas e eventos. A dependência se agravou ao longo dos anos e ela precisou passar por internação e tratamento para lidar com o abuso de substâncias. Outro tema abordado publicamente pela atriz foi a depressão pós-parto. Depois do nascimento da filha Kaia, em 2014, Hayden Panettiere buscou tratamento especializado. Kaia, atualmente com 11 anos, é filha do relacionamento de Hayden com o ex-boxeador ucraniano Vladimir Klitschko. A atriz chegou a falar recentemente sobre a decisão de deixar a guarda da menina com o ex-companheiro durante um dos períodos mais delicados de sua vida. Hayden Panettiere também enfrentou uma tragédia familiar em fevereiro de 2023, quando seu irmão mais novo, Jensen Panettiere, morreu aos 28 anos. Segundo a família, ele sofreu complicações provocadas por um aumento do coração associado a um problema na válvula aórtica. Hayden Panettiere deixa a filha Kaia e uma trajetória iniciada ainda na infância, marcada por papel de destaque na TV e também no cinema. Agora 9 horas e 27 minutos, 94, rádio que vai mais longe para ficar mais perto de você. Daqui a pouquinho começo a atender os pedidos aqui, tá? Pedido de alô, pedido musical. Chegando agora, Thiago Jonathan, voa, voa, andorinha.

0: Muito bem, agora 9h31. Tá aí, voa, Andorinha, Thiago, Jonathan e as meninas aqui do Med Fácil chegaram. Com chuva ou com sol, elas estão vindo, gente. Tudo para poder passar a agenda, né? E, claro, falar sobre as redes sociais, né? Estou aqui com elas, Norma.
1: Bom dia.
0: Você é novata e eu acabo, assim, esquecendo. Não liga, não. Até que a locutora tá assim mesmo.
2: Bom dia, sou Karen.
0: Karen, isso. Karen cuida, gente, das redes sociais aí, do Cartão Med Fácil, da linha, né? 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
1: Nada.
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0: Ah, muito bem. Ensaiadinhas elas, olha. Sincronizadinhas, gostei.
1: Adri, obrigada. É uma satisfação estar aqui, gente.

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0: Muito bem, agora 9 horas e 49 minutos. Mandar um alô especial para Ana Silva, lá de Serra dos Aimorés. Fala aí, Ana.
1: Bom dia, Adriana. Um ótimo começo de semana para você e para todos nós. Eu gostaria que você passasse a música de Nádia Feirinha, Passatempo. Ofereço para todos os ouvintes, em especial para mim. Tenha um ótimo dia. Beijos.
0: Beijos, Ana. Daqui a pouquinho eu vou passar para você, tá bom? Vou atender todo mundo aqui na sequência, né? Mandar o alô e já vou passando as músicas aí na sequência, tá? Bom dia, Adriana. Tudo bem com você? Passa aí uma música para nós aqui na Fazenda Turmalina, perto de Pavão. Ah, é a Sueli que tinha passado aqui, né? Pedido uma música de Soró Silva. Não é qualquer uma de Soró Silva, beleza? Vou passar para você. Bom dia, Adriana. Ótima semana para nós. Fazenda Recanto Verde, ligadaço aí com vocês. Beijo, Rogério, né? Tá pedindo. Quem tá mandando aqui mais um alô também? Rosilda, de Serra dos... Ai, Moré, Serra dos Amores.
2: E Adriana, tudo bem com você?
0: Tudo beleza.
2: Aqui tá tudo bem. Meu final de semana foi ótimo, maravilhoso. Ai, com chuva, com friozinho.
0: Ô, delícia.
2: E fico feliz que o seu também foi ótimo. Ô, Dri, hoje eu gostaria de ouvir uma música com Vitor e Léo, Na Linha do Tempo, se puder.
0: Claro que
2: viu?
0: Pode.
2: E ofereço para mim, para você e para todos que gostaram da música. Fica com Deus, tenha um ótimo dia, uma ótima segunda-feira e que Deus te abençoe sempre.
0: Muito obrigada. Amém, gente. Amém. Vou mandar também um alô especial aqui para Fazenda Estrela. Camila, bom dia, Adriana. Excelente dia. Queria ouvir Eduardo Costa. Tem alguém no seu lugar? Oferece para mãe, para minha mãe, Maria Aparecida, para você. Obrigada. Para todos os ouvintes. Deus abençoe nossa segunda-feira. Amém. Com certeza. Quem tá também mandando um alô especial aqui é o Rafael dos Santos.
3: Bom dia, Adriana.
0: Bom dia.
3: É Rafael da Esperança, minha amiga. Que Deus abençoe você, toda a sua família. Que abençoe todos aí da rádio. Se pudesse, toca Thiago Jonathan cada minuto. Tchau, obrigado.
0: Beleza. Cada minuto, Thiago Jonathan? Tá certo. Vou procurar aqui para você, tá? João Lopes, bom dia, minha amiga. Excelente semana para você. Estamos na melhor. Com certeza. Quem também tá mandando aqui um alô é a Pepeu. Fala aí, Pepeu.
4: Bom dia, Adriana Paz.
0: A
4: aqui
0: paz.
4: É a Pepeu que tá falando. Manda um alô para nós. Estamos na escuta. Manda um alô para Levi, para Acha, para Lequinha, para Fia, a Dalena, Rose, Lena, Ditinha na Rua, Baeté, Lívia, Lavínia, que tá na escuta. Toca para elas e Sai Cachorro com o Robson Ferreira, que eles gostam muito. Quando tocam essa música, eles dançam até não querer mais.
0: Beleza, beleza. Sai Cachorro aqui é uma das músicas mais pedidas, gente. Quem tá pedindo Sai Cachorro aqui também? Olá, Adriana, bom dia. Gostaria de pedir a música do Estouro, Sai Cachorro, se possível. Manda um alô pra Azenilda e pra Charles aqui na Fazenda Bom Retiro. Beijo pra todo mundo na Fazenda Bom Retiro. Um alô especial pra nossa amiga Maria do Bairro. A Anne tá pedindo. O Adriano Jardineiro também tá pedindo aqui. Oi, bom dia, Adriana. Um beijo grande pra você. Obrigado pra todos aí da rádio. Manda um alô pra minha sobrinha na Lagoa Santa, Sofia. Peço uma música de Raça Negra, Cheia de Mania. Oferecendo para todas as mulheres aí de Nanuque. Ele tava brincando, viu, gente? Falou que oferecendo para todas as mulheres preguiçosas de Nanuque, mas ele falou: "É brincadeira, tá, Adriana? Só fez isso para descontrair." Beijo para você, Adriano, também. Vou mandar também um alô especial aí. Manda um alô pra galera de Vila Gabriel Passos, me chamo Ramon. Beijo pra você, Ramon, e beijo pra todo mundo aí de Gabriel Passos. Aí eu vou passando as músicas na sequência, tá, gente? Então, se sua música não sair agora, tem um pouquinho de paciência aí que eu vou rodar, tá bom? Porque são muitos pedidos, aí já tô soltando o alô de todo mundo aqui e as músicas na sequência. Chegando agora, Vitor e Léo, Na Linha do Tempo.

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8: Bom dia, 10h05.

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0: Muito bem, agora 10 horas e 7 minutos, 94 nessa segundona, dia 17 de agosto de 2026. Então, para você que está ligado aqui na 94, não se esqueça que às 11h20 teremos aí o placar eletrônico, diretamente de Teófilo Otoni, com figuraça Helder Senna apresentando aí placar eletrônico, comentários aí, enfim, tudo sobre o esporte nacional e internacional, tá bom? E é o seguinte, tem notícia aqui agora na 94, vamos falar aí sobre as Casas Bahia. Então, né, a crise continua aí instalada e realmente as coisas não estão boas aí para o grupo das Casas Bahia. Muitas vezes a gente não entende, né, como uma empresa tão forte, né, que fatura aí bilhões, pode cair no vermelho, mas aí vamos falar sobre o grupo Casas Bahia, que anunciou que o seu diretor jurídico, Fábio Espina, apresentou a renúncia ao cargo. Em seu lugar, a companhia nomeou Sirley Lima, que ocupava o cargo de diretora jurídica na Heineken. Segundo a companhia, Fábio Espina continuará atuando como consultor da empresa e agradeceu os trabalhos realizados pelo executivo desde sua chegada em 2024. Adicionalmente, a empresa diz que Jackson Schneider e Rogério Pérez pediram renúncia do Conselho de Administração. Schneider, apesar de ter deixado o colegiado, permanecerá empossado nos cargos de membro coordenador do Comitê de Auditoria, Riscos e Compliance e do Comitê Independente de Investigação da Companhia. O Grupo Casas Bahia não informou sobre como se procederá à eleição dos substitutos no Conselho. A empresa entrou com pedido de recuperação judicial na noite de ontem, informou na ação passivos de 17,3 bilhões de reais. No sábado, a rede divulgou prejuízo de 10 bilhões e 100 milhões de reais no segundo trimestre de 2026, ou 978 milhões em termos ajustados. No mesmo período de 2025, o prejuízo da varejista foi de 555 milhões. Segundo a companhia, o resultado foi impactado em 9,1 bilhões por eventos não recorrentes, como baixa de ativos, reestruturação, contratos não performados e IR diferido. E tá aí, né? Simplesmente uma dívida gigantesca e bilionária, e aí mais dois membros, diretor jurídico e dois membros do conselho do grupo Casas Bahia, que estão aí renunciando aos seus cargos. Agora 10 horas e 10 minutos, a gente continua aqui com certeza com os pedidos de música e pedidos de alô. Então aqui no Bom Dia 94, galera aqui que tá em cima, né? Vamos falar aqui, quem tá pedindo música, gente? Ah, tô devendo a música do Sai Cachorro, gente, aqui, senão... Pessoal aqui me cobra, viu? E me cobra mesmo. Ah, tem Neide Rodrigues aqui da Fazenda Derribadinha, ouvinte da 94 FM. De todos os dias gostaria de ouvir uma música com Zezé de Camargo e Luciano, Irmão da Lua, Amigo das Estrelas. Eu ofereço para todos os ouvintes. Beijos, Dri. Beijos, Neide. Para você. Vou mandar também um alô para Isidoro. Isidoro tá mandando um alô especial para sua irmã. É isso mesmo, Isidoro? Fala aí.
1: E Adriana, manda um alô para nós aqui no condomínio da Vila Nova aqui, Adriana. Se for possível, você mandar um alô para Marizete, minha irmã, lá no Laticínio. Falou, Adriana, bom trabalho você aí.
0: Beleza, beijo aí para sua irmã, Marizete. Beijo aí também para todo o pessoal aí do condomínio Vila Nova, 10 horas e 11 minutos. Gente, tem que tocar, né? Tem que tocar, porque é uma das músicas mais tocadas, uma das músicas mais... pedidas aqui na 94. Deixa eu dar uma olhada aqui na posição que ela está. Ela está em sétimo lugar como uma das músicas mais tocadas aqui da 94. Chegando ele. Eu vou passando as músicas na sequência, tá, gente? Chegando ele, Robson Ferreira. Sai, cachorro.

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0: Muito bem, 94, agora 10 horas e 26. E atenção, gente, Luciano Bonfim Souza, ele perdeu um iPhone 12 Pro branco, tá? Com a capa transparente, ele saiu cedo para trabalhar e perdeu no sábado. É, quem encontrou, entrar em contato aqui com o Zap da 94, é o 33-99864-9494, ou pelo telefone 27-997-84-86-39, tá bom? Perdido aí um iPhone 12 Pro de cor branca, tem uma capa transparente, tá bom? Então, se você, por acaso, encontrou, entre em contato aqui com a 94. 33-998-64-9494. Cássia tá pedindo uma música, tá oferecendo, gente. Ah, fala aí, Cássia. Cássia tá aqui, é ouvinte assíduo aqui do programa. É, tá passando música, né, bonita? Aí fica... Olha, hoje a locutora tá boa, né? Hoje a locutora tá boa. Iniciou o Bom Dia 94 com Batidão Sertanejo, tá desse jeito.
1: Oi, Adriana, bom dia. Aqui é Cássia, da Fazenda São Domingos. Quer te pedir uma música com Guilherme Silva. Quando eu te conheci naquele salão de... Não for possível você mandar pra mim essa música, eu feliz. Especialmente pra vocês da Raida. E para a Érica da Farmácia Popular do DR, e meu sobrinho, minha sobrinha, meu neto, tudo da Fazenda UDR, ofereço para todos eles, para todos vocês aí, para meu esposo, Pedro Paulo, que eu amo muito, e para todos vocês aí, tá? Quero te dizer que eu amo o seu programa demais, da conta.
0: Obrigada, Cássia. Beijinho pra você, tá bom? Tá querendo ouvir a música do Guilherme Silva? Daqui a pouquinho eu passo pra você. Quem tá mandando também é o Adriano, meu xará. Fala aí, Adriano.
2: Oi, dona Adriana. Bom dia, Adriano. Bom dia. Minha xará. Tudo bem? Vambora que lá vem chuva. É sol e chuva misturado, minha filha, porque ninguém entende o tempo. Uma losaça aí pra todos os ouvintes da 94. Tamo junto e misturado. Tchau, obrigado.
0: Muito bem, Adriano, beijo pra você, tá bom? Obrigada aí pela audiência. Bom dia, minha amiga, que é Liliane de Itupeva. Boa semana pra todos. Mandar também beijinho pra Rose no sítio Pedra Guia. Beijinho pra você, Rose. Quem tá pedindo música também? Ivani Lopes.
3: Bom dia, Adriana. Bom dia. Grande celebridade. Tudo bem com você, minha querida? Manda um alô pra minha serra Moreza, minha serra querida. Tudo de bom pra você. Bom trabalho. Deus te abençoe sempre, tá? Você e toda essa galera da 94.5. Você é top, essa galera também. Valeu, Adriano, tudo de bom.
0: Beleza, minha querida, minha linda. Beijo pra você, pra todo o pessoal aí de Serra dos Aimorés. Bom dia, Adriana, aqui é a Sandra, na rua Carlos Chagas. Quero ouvir a música Chuva no Telhado. Ah, tá, Temporal de Amor, né? Com Leandro e Leonardo. Mando pro meu esposo Gerson, meus filhos Carlos, Eduardo e Vitor Hugo. E pra todos os ouvintes, pro meu amigo Túlio, que tá de férias, e pra você. Beleza, Sandra? Beijinho pra você. Obrigada aí pela audiência. Letícia tá pedindo aqui um alô. Bom dia, estou ligada na FM. Manda um alô pra minhas colegas da confeitaria do Poliana, Anne e Thaís. Beijinho pra Anne e Thaís, pra todo o pessoal aí da confeitaria do Poliana, né? Beijinho pra todo mundo. Obrigada, gente, aí pela audiência. Bom dia, sou o Samuel. Queria mandar um abraço pra Sabiá, o pedreiro. Beijo, beijo, beijo. E pra todo mundo, né, acompanhando aqui. Bom dia, querida. Tô ligada aqui. Agora vai. Música de Mike Cardoso, Cachorrão. Ofereço pra todos os ouvintes. Agora vai. O Doutor Tchê tá pedindo a música, né? Então tá bom, gente. Vou soltando as músicas aqui na sequência, porque, como eu falei, são muitos pedidos, né? Agora 10 horas e 30 minutos. Chegando ele, Thiago Jonah, tá atendendo o pedido aqui do ouvinte. Cada minuto.

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Ok, agora faltando 14 minutinhos para as 11. Às 11h20 teremos aí placar eletrônico diretamente da 98 FM. Apresentação aí de Aldecena, todas as notícias do esporte. A gente tem uma treta aí entre Neymar, né? Sobre Thiago Mendes, enfim. Muito bem, 10 horas e 46 minutos e você com certeza aqui na 94, ouvindo a programação do Bom Dia 94. Chegando agora, Guilherme Silva. Hoje está fazendo um ano.

0: Bom dia, mas é bom dia com alegria, minha, sua, nossa amiga de todos os dias. Como é que você tá, Adriana? Tudo bem? Tô ligado na melhor, aqui é o João da Razão, é o ouvinte assíduo do Amanhecer Escurecer. Ei, Adriana, quero mandar aqui um abraço especial pra família Pinheiro, lá na Lagoa do Capim, Ibirapuã, né, Itabaiana, e também pra Montanha, capital da amizade. Ei, vaquerama e homem do campo, de uma forma geral, leva abaixo João da Razão. Ô, Adriana, manda pra nós aquela cantiga aí. Com Soró Silva, o boiadeiro. Fica a sua escolha. Tchau e obrigado. Aquele abraço e recomendação aos demais. Tamo junto.
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Muito bem, 94, a rádio que vai mais longe para ficar mais perto de você. Marília Mendonça, Leão, agora 11:01, foi especialmente aí para Maria Aparecida, na rua Pouso Alegre, que está ouvindo a gente. Beijo para você, Cida. Obrigada pela audiência, tá bom? É o seguinte, lembro que eu estava falando aí que a Virgínia vai processar Léo Dias? Então, né? Será que temendo aí um processo, o colunista aí, Léo Dias, o jornalista, né, pediu desculpas à Virgínia após dizer que o foco da influenciadora é macho e outra coisa lá que a gente não pode reproduzir, né? Léo disse que errou e extrapolou ao fazer o comentário. E ele disse, ontem eu errei, ontem eu extrapolei, eu passei do limite, talvez por me sentir muito em casa e também talvez por estar muito tempo ao vivo, disse no Jornal dos Famosos, na Léo Dias TV. Eu falei ontem, quero pedir desculpas para a Virgínia Fonseca se eu me excedi com a palavra que usei. Não vale a pena repetir a frase porque foi inadequada, foi inoportuna. Peço desculpas mais uma vez à Virgínia Fonseca e vida que segue. Ao vivo, horas depois, Léo Dias afirmou que recebeu uma notificação extrajudicial de Virgínia. Ele reafirmou o pedido de desculpas. Léo Dias insinuou que Virgínia deixou o cargo de rainha de bateria da Grande Rio por causa de macho. O Jornal dos Famosos, da Léo Dias TV, disse, eu já sabia que ela ia sair, o foco da Virgínia é macho, é, né, outra coisa lá que eu não posso reproduzir. A fala do jornalista repercutiu e a influenciadora afirmou que vai resolver a situação judicialmente. Respeito é o mínimo, até ignorei tantas outras falas infelizes do Léo, um jornalista que sempre respeitei o trabalho, mas agora deu, escreveu nos stories aí do seu Instagram. Vamos resolver judicialmente, não se fala isso para uma mulher e nem para nenhum ser humano a troco de absolutamente nada. Tá aí, né? A Virgínia Fonseca deu o seu depoimento. Naturalmente deve ter exigido aí que o Léo Dias pedisse desculpas, né?

0: já que dinheiro aí do Léo Dias a Virgínia não precisa, né? Então, tá aí, ele deve ter cumprido aí, pediu desculpas e deve estar tudo certo. Agora, 11 horas e 3 minutos. Daqui a pouquinho eu tô voltando com muito mais e vou voltar também com um resumo de novelas.
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4: Muito bem, agora 11 horas e 8 minutos, vem aquele resuminho de novelas que você precisa, que você gosta. Vamos falar aí sobre a novela A Nobreza do Amor, também a estreia de Por Você, novela das 19 horas no lugar de Coração Acelerado e Quem Ama, Cuida. Começamos aqui com A Nobreza do Amor. Hoje, dia 17, o que vai acontecer? Álica sente orgulho ao visitar as terras de Tonho. Adalgisa se insinua para Mirinho e Marta e Virgínia percebem. Virgínia finge naturalidade diante de Adalgisa e Mirinho e Marta se surpreende. Viriato alerta Bartô para desistir das artimanhas para transformar a veneranda em santa. Marta confronta Diógenes e diz que o marido parece estar com medo de Virgínia. Álica desabafa com Niara sobre ter lutas diferentes de Tonho. Binta orienta como Quênia deve se vestir para o jantar e Gendal estranha a aparência da filha. Então, capítulo de hoje, segunda-feira aí da novela A Nobreza do Amor. E vamos agora para a estreia, né? Da nova novela das 19 horas, a novela Por Você. Bela promete a Júlia que buscará Samuca na escola, mas ao passar no mercado precisa atender uma grávida que está prestes a dar à luz no local. Vanessa se irrita por Bela querer internar a grávida em seu hospital particular, mas Pérola apoia a obstetra. Peixe enfatiza a ausência de Bela na convivência com ele e seus irmãos. Pérola discute com Vanessa sobre a passagem da presidência do hospital para ela. A herdeira comenta com sua assistente Giovana que pensa em demitir Bela. Peixe vai com Dalila para a escola, enquanto Yara e Juarez convidam Julie para jantar. Gabriel lembra de quando era noivo de Bela. Bela vai buscar o seu carro no departamento de trânsito e Julie faz companhia amiga. Vanessa se desentende com Gabriel. Juarez causa um acidente de carro e foge sem prestar socorro. Bela e Julie capotam o carro após uma batida e a técnica de enfermagem fica em estado grave. Juarez se culpa por ter fugido do local do acidente. Julie faz Bela prometer que cuidará de seus filhos. Tá aí, capítulo da nova novela das 19 horas, Por Você. Agora, 11h11, bora falar aí de Quem Ama, Cuida. Então, o que é que vai acontecer na novela das 21 horas? Você vai saber agora. Dora sente-se culpada e pede para André ir embora. O Toniel conta a Adriana e a Mau Mau sobre Francesca. Adriana manda Yuri procurar o anel de Arthur. Pilar humilha Brigitte diante de Bia. Nancy nota a aproximação de Líris com Ulisses ao ouvir a amiga falar do irmão de Arthur. Edivaldo flagra Yuri no quarto de Diná com o anel de Arthur. Yuri se vê obrigado a contar ao funcionário que é infiltrado de Adriana. Adriana encontra uma pista no anel de Arthur. Pilar descobre que Brigitte mandou o vídeo gravado por Edivaldo do desfile de Yuri para suas amigas. Pilar expulsa Brigitte de casa. Pedro pergunta a Demi se ele pagou o perito do processo de Adriana para fraudar o laudo. Adriana descobre que Arthur deixou joias valiosas e barras de ouro em seu nome em um cofre no banco. Isso mesmo, a Adriana vai ficar riquíssima, viu, gente? Vai ficar aí milionária, tá bom? Agora, 11 horas e 12 minutos. Resumo de novelas volta aí amanhã, tá bom? Para você ficar sabendo aí com certeza o que vai acontecer na sua novela favorita. E, gente, aqui, ó, iPhone perdido, um iPhone na cor branca, 12 Pro, tem a capinha transparente, né? Ele foi perdido aí no sábado. Ele é um iPhone aí de propriedade de Luciano Bonfim Souza. Ele pede aqui entrar em contato aqui com o Zap da 94, 33-998-64-9494, ou, né, entrar em contato aí pelo celular 27-997-84-8639. 27-997-84-8639. O iPhone aí de Luciano Bonfim Souza. Beleza? Beleza.
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0: Muito bem, agora 11h13, daqui a pouquinho vai começar o Placar Eletrônico. Você não pode perder notícias aí do futebol para você, do esporte, né? Em geral, para você ficar muito bem informado. A partir das 11h20, diretamente da 98FM, apresentação de Helder Senna. Olá, bom dia, Adriana. Ah, tá, toca aquela música para mim de Sérgio Silva, Vivendo ou Existindo, Maria Silva, que tá pedindo. Carlito tá mandando um alô para suas irmãs Elza e Dilma. Beijo para você, Carlito. Ele, inclusive, eu vou dar uma procurada aqui para você, tá bom? Na música, se der tempo aqui de tocar, tá bom? Porque daqui a pouquinho vai começar o Placar Eletrônico. Quem tá mandando um alô? Jones.
1: Alô, Adriana. Segunda-feira, Jones Santos conectado na melhor, na Jovem 94. Se possível, manda para nós uma moda do Neto Brito, Adriana. E um abraço, meus amigos, Mike Cardoso e Robson Ferreira. Tamo junto.
0: Beleza. Um abraço aí para todos eles. Um abraço para você.
2: Bom dia, uma segunda-feira abençoada aí para você. Adri, eu queria te pedir uma música de Léo Magalhães, qualquer uma das novas, e você mandar um alôzão pra Amanda na Fazenda Olinda, viu?
0: Beleza, alô pra Amanda na Fazenda Olinda, alô pra Jones também, né, Jones? Obrigada aí pela sua audiência, tá bom? Quem tá mandando também outro áudio aqui pra gente encerrar?
3: Bom dia, Adriana! Manda um alô pra nós aí na Fazenda Luzilândia, com a Cowboy Veneno, o pessoal aqui da Fazenda Luzilândia, manda um alô pra nós aí, Adriana.
0: Beijo pra vocês, Fazenda Luzilândia, isso mesmo? Então, beijo pra todo mundo, obrigada pela audiência, tá bom? Beijinhos, beijinhos. Então, gente, daqui a pouquinho vai começar o Placar Eletrônico. E agora, tocando aqui pra você, eu canto, Baby, Choro por Você, Léo Magalhães.

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4: Tava bacana, tava mudando, aí você viu. Eu falei isso aqui, cara, porque não é um clube grande do Brasil, mas é um clube tradicional do Brasil, conhecido, Juventus, da de São Paulo. Eu resolvi falar sobre isso aqui, Gena, porque é só pra trazer, fazer as pessoas refletirem que os bastidores do futebol no Brasil, cara, a gente não imagina quanta coisa acontece, cara.
5: Quanta coisa acontece.
4: E muita coisa errada. Aí, gente.
5: É, tem dirigentes que se apossam do clube, né? Ao invés de ir lá prestar o serviço, colocar o seu amor, sua paixão pelo clube, né? Em prol do clube. Nós já vimos isso aí em outros clubes aí. Clubes, é claro, né? Com a de maior de torcida. Mas não tem como. Agora, eu ainda sou a favor. Eu não sei se eu vou sair muito aí desse assunto, mas eu ainda sou a favor de que quem esteja no clube prestando serviço, que ele receba. Mas, vírgula, entretanto, todavia,
4: seja
5: responsabilizado com seu patrimônio, com seu CPF.
4: Fez bobagem, vai pagar por isso.
5: Justamente. Não é achar que só vai chegar lá, porque, claro, né, Helder, você vai, por exemplo, você vai assumir um Corinthians. Deve ter muitas regalias, deve ter muitas brechas para você poder fazer alguma coisa. Se o cidadão ele não tem muito o equilíbrio e a capacidade, né? E a formação, aí ele vai e desvia. O desvio de conduta ele pode acontecer. Então, infelizmente, é isso que a gente fala. Pô, olha para você ver, a Ponte Preta com problemas seríssimos. Você sabe o que é isso? É a administração. É alguém que usou o clube em benefício próprio e o clube está aí numa situação complicadíssima, né? Dentro da série B.
4: Sofrendo.
5: E o problema maior não é só uma queda para a Série C, é os problemas que tem lá financeiro, tem jogador, tem funcionário sem receber. E aí a gente falando aí do Juventus, quando você trouxe aqui essa notícia alvissareira de que o time já conseguiu voltar para o Campeonato Paulista, quer dizer, estava numa ascensão e numa organização, olha o que aparece aí. É uma pena, viu, Adam? É muito assim, a gente não tem outra palavra pra falar. É uma pena mesmo.
4: E é grana alta, viu, Gena? Fala-se de milhões e milhões de reais, viu? Sendo dividido entre uma curriolazinha que tem dentro da Juventus, tá? Enfim, é aguardar pra ver as cenas dos próximos capítulos, mas, mais uma vez, eu trouxe essa notícia pra os ouvintes entenderem que nos bastidores do futebol brasileiro tem muita, mas muita coisa errada. Enfim, vamos lá então. 11 horas e 27, Ana. Vamos pular aqui para o módulo 2 do Campeonato Mineiro. Tivemos a grande final para definir o campeão. Vila Nova e Democrata de Sete Lagoas. Democrata de Sete Lagoas e Vila Nova se enfrentando. Na primeira partida da final, o Democrata fora de casa venceu por 1-0 em Nova Lima. E no sábado, lá em Sete Lagoas, o Vila Nova devolveu a derrota em casa. Venceu o Democrata dentro da Arena Jacaré por 2-1. Foram para os pênaltis. E nos pênaltis, deu Vila Nova 5-3. Infelizmente, teve confusão, né? Jogadores brigando no final da partida lá, infelizmente. Mas o Vila foi campeão mineiro do módulo 2, levantando o troféu, venceu o Democrata de Sete Lagoas dentro da Arena Jacaré. Aquela coisa, né? Jogo não se vence de véspera, né?
5: É, não se vence de véspera, né, Udo? Então, e a gente falou que eu achava que estaria em aberto. Até pela... Não tinha uma logística muito pesada, né? O time do Vila Nova saindo de Nova Lima e indo para Sete Lagoas. Então, assim... E acabou sendo decidido nos pênaltis, né? Essa história da confusão, eu acho legal quando o jogador, ele faz qualquer coisa, qualquer tipo, assim, de dançar, de não sei o quê, de colocar mão não sei aonde, mas com o seu torcedor.
4: Isso.
5: E eu acho que tudo isso começou com o segundo gol, que foi o gol marcado pelo atacante do Vila Nova, e ele sai fazendo um gesto, aí já aparece outro mais maluco do que ele também, mais esquentado, e aí começa o problema. Mas, de qualquer forma, é o seguinte, é a cereja do bolo, aquilo que nós falamos. O que era mais importante era justamente o acesso que acabou sendo aí conseguido pelo Vila Nova, né? O time tradicional de Nova Lima e também o Democrata, que é um time tradicional aqui do estado de Minas Gerais.
4: No meio dessa confusão, 4 jogadores expulsos, 2 do Vila e 2 do Democrata de Sete Lagoas foram expulsos aí, depois que o jogador passou mostrando, né? Fazendo gesto ali pros adversários,
5: pra aquela quê? Coisa. Pra quê?
4: Vai provocar pra quê? Vai vibrar com sua torcida, cara. Vibra com seus colegas de trabalho, com seus jogadores, companheiros de time. Aí o cara passou em frente, inclusive, a área técnica, né?
5: É, porque o gol foi do lado direito.
4: Isso, passou em frente à área técnica do Democrata, provocando os caras.
5: Não, não é necessário isso.
4: E aí, amigo, o Bambu foi o 4 expulso e tal, enfim. Mas no final, o Vila foi campeão, ganhou nos pênaltis, e o Vila campeão mineiro do módulo 2. Mas é bom lembrar que tanto o Vila quanto o Democrata de Sete Lagoas já estão garantidos para a primeira divisão do ano que vem.
5: Rapidamente, Helder, só para dizer que parabéns aos dois clubes, né?
4: Verdade, verdade.
5: Parabéns aos dois clubes.
4: Fizeram uma belíssima campanha, o Democrata de Sete Lagoas, inclusive, com a campanha de recuperação. Começou muito mal a competição, trocou de treinador e depois que trocou de treinador o time encaixou e foi. Chegou agora ao acesso, tanto o Democrata quanto o Vila Nova. Vamos lá, Gena, vamos seguir aqui. Manda abraço pra galera curtindo a 98 FM. Pessoal que tá no WhatsApp, também tá no YouTube. Bom dia, Helder. Bom dia, Gena. Acompanhando vocês aqui. Estamos em Boston. Tô o Lucas e o Anderson. Alô, Lucas. Alô, Anderson. Sempre ligados na gente.
5: Aquele abraço, né, pra eles.
4: Aquele abraço. Alô, Tequito. Ed Charles Gomes Pereira. Tequito, um abração pra você e toda a família aí, viu? A esposa, filho, bem, a galera toda aí. Sempre ligados aqui na 98 FM. Tequito tá embora dos Estados Unidos, mas tá aqui passeando. Abração, Tequito, pra você também, meu querido. Vamos lá, Luciene, tá em Ataleia sempre acompanhando a gente, muito obrigado, Luciene. Alô, Alisson, bom dia, Helder, bom dia, Gena, acompanhando vocês aqui, Luciano, bom dia, acompanhar a final do módulo 2, fiquei pensando, o Democrata de Sete Lagoas há pouco tempo veio aqui sem jogadores, sem condições e agora subiu, cadê o América, gente? Vai ficar assim, ninguém fala nada, saudades.
5: Vai ficar assim.
4: Vai ficar assim.
5: É o que parece.
4: É o que parece. Gustavo Santista, alô, Gustavo. Bom dia, turma. Cadê o Vascão? Que vocês falaram que ia ganhar de 2-0. Falando mesmo, velho.
5: Falando mesmo, apostamos.
4: Falou, né?
5: Nós temos uma força, né? Uma força.
4: Tem que morder a língua. Tem que morder a língua. E aí o Santos atropelou o Vasco, cara. 3-0. Vamos falar disso daqui a pouco. Paulo Vitor, bom dia, Helder. Novo clássico mineiro na Série C. América e Uberlândia. Uberlândia subiu. Vamos falar do Uberlândia já já. Já já a gente fala do Uberlândia aqui, que fez bonito, viu? Uberlândia foi lá dentro do Rei Pelé e não tomou conhecimento do CSA. Mas daqui a pouco a gente fala. Primeiro eu quero falar aqui do Brasileirão Feminino, cara. Vamos falar do Brasileirão Feminino aqui. Mais uma rodada acontecendo do Brasileirão Feminino. Falamos do módulo 2. Vamos falar do Brasileirão Feminino agora. Brasileirão Feminino está na sua 16ª rodada. É a penúltima rodada da fase classificatória, né? Diferente do Brasileirão Masculino, que são pontos corridos, no feminino não. Você faz 17 rodadas, jogos de ida, e aí classificam os 8 primeiros colocados para fazer o mata-mata. Vamos lá então, o Atlético na sexta-feira venceu o Grêmio, 2-0, né? O Galo, tanto feminino quanto masculino, recebeu o Grêmio em BH esse final de semana e venceu as duas. O feminino venceu por 2-0 e o masculino venceu por 3-0. Então o Atlético venceu o Grêmio 2-0. O Fluminense venceu o América no sábado 4-1. No sábado, Bragantino 6, Vitória 2. Bahia e Corinthians ficaram no 1-1. O Cruzeiro viajou até o Mato Grosso e venceu o misto por 2-1 no sábado. Internacional 1, Ferroviária 2, também no sábado. Ontem, domingo, tivemos 3 jogos. Palmeiras 3, Juventude 0. Botafogo 1, São Paulo 5, Santos 2, Flamengo 3. Tá aí, portanto, a rodada do Brasileirão Feminino, tem a classificação da seguinte maneira: Corinthians líder com 38, junto com São Paulo também tem 38, Palmeiras 35, Ferroviária 30, os quatro primeiros paulistas. Bahia 28, Cruzeiro 27, Flamengo 27, Fluminense 25, Grêmio 24, Internacional 24, Bragantino 23, Santos 20, Galo 16, Misto 12, Juventude 10, América 7, zona do rebaixamento, Vitória da Bahia 7 e Botafogo com apenas 5 pontos marcados na competição. Que tristeza, viu? Todo ano a gente vê um time grande fazendo feio no Brasileirão Feminino e sendo rebaixado, cara.
5: Dessa vez o Botafogo, né?
4: E o Vitória tá indo junto, viu, Jânio?
5: Também o Vitória. E o América aí...
4: Tá na briga ali também, né?
5: Muito parecido com aquilo que tá acontecendo na Série B do Campeonato Brasileiro.
4: O masculino, né?
5: O masculino.
4: É isso. 11 horas e 34, vamos aqui passar pro futebol da Série D do Campeonato Brasileiro. Falaremos da D, da C, da B e da A agora também, viu? 11 horas e 34 minutos. Vamos lá, então. Série D do Brasileirão, cara. Uberlândia fez bonito e já temos os quatro times definidos que vão disputar a Série C o ano que vem. Vamos lá, então. No final de semana, ontem tivemos 3 jogos e no sábado, 1 jogo. No sábado, tivemos CSA e Uberlândia. E a gente até tinha noticiado que o Uberlândia foi para Alagoas na quarta-feira, chegou na quinta-feira, né? E aí foi recebido lá, hostilizado, muito torcedor do CSA na porta do hotel. Na madrugada de sexta para sábado, foguetório, 3 horas da manhã, um foguetório gigante na porta do hotel do Uberlândia. Ou seja, um ambiente extremamente hostil. E aí chegou a hora do jogo, né, Jana? E na hora do jogo, o Uberlândia usou essa hostilidade toda que os torcedores do CSA receberam os jogadores do Uberlândia, colocou para motivação e o Uberlândia não tomou conhecimento. Rei Pelé lotado, cerca de 30 mil pessoas do Rei Pelé e o Uberlândia não tomou conhecimento. 2-0. O Uberlândia ganhou a primeira partida no Parque Sabiá 1-0 e sábado lá no Rei Pelé em Alagoas fez 2-0 e o Uberlândia foi uma festa linda, gigantesca. Uberlândia classificado para a semifinal e garantindo vaga na Série C do ano que vem. O ano que vem teremos mineiros da Série C, Genilson Carlete.
5: É verdade. E o Uberlândia que já tinha também já desclassificado um gigante, que foi a Portuguesa.
4: A Portuguesa, é verdade.
5: A Portuguesa
4: lá
5: Esportes,
4: dentro do
5: Canindé. São Paulo, lá dentro do Canindé.
4: Verdade.
5: Perdeu de 1-0, mas no agregado 2-1. E agora também, né, vai a Maceió com toda essa hostilidade que você está trazendo aí, Helder, e não tomou conhecimento. E jogou muito. Então, parabéns ao Uberlândia. E a gente fica sempre, Aldo, com aquela sensação de que tudo que é bem feito, quando se é bem feito, as coisas trazem resultados. E muitas das vezes resultados que nem quem está no trabalho e nem quem está no investimento, no projeto, ele imagina que seja tão rápido.
4: Verdade.
5: E olha aí o Uberlândia. Então, mesmo com toda essa diversidade lá em Maceió, passou e agora já tá aí na
4: Série C.
5: É, e vai estar esperando o outro lá, né? Que infelizmente que é o América de Belo Horizonte.
4: Parece que vai ter clássico na Série C.
5: Na Série C Mineiro, né?
4: Jena, você falou uma coisa interessante: como é que a coisa anda quando é bem feita, né? Dinheiro bem investido, transparência, trabalho bem feito, e aí a coisa anda, né? E por trás do Uberlândia hoje existe uma grande marca mundial que é a Uber. Uberlândia chama agora Uberlândia. A Uber está por trás do projeto do Uberlândia. E o Uberlândia agora é Brasileirão da Série C já a partir do ano que vem. Sabe quem é o treinador do Uberlândia, Jana? Não sabe? Acho que eu nunca falei isso aqui no programa. Consegue lembrar?
5: Eu ouvi.
4: Jogador, foi jogador, né? Não é jogador mais, claro. Agora é treinador, seguindo a carreira de treinador agora.
5: Henrique?
4: Não.
5: Não?
4: Não. Jogou no São Paulo, jogou no Corinthians, jogou no Goiás. Foi multicampeão pelo Corinthians e pelo São Paulo. Camisa 10, jogava muito, inclusive, nosso querido Danilo.
5: Danilo teve no time do...
4: Danilo é o treinador do Uberlândia, que jogava muita bola, Danilo, cara.
5: Jogava muita bola, canhoto.
4: Danilo surgiu do Goiás, né? Aí depois passou pelo Corinthians, passou pelo São Paulo, tem algumas passagens pela seleção brasileira também. Danilo jogava muita bola, cara.
5: Organizava muito o meio de campo, organizava muitas coisas dentro de campo, né?
4: Exatamente. Então, Danilo é o treinador do Uberlândia, campeoníssimo, Danilo.
5: Ele foi treinador do Pouso Alegre.
4: Pouso Alegre, exatamente. Pouso Alegre. Treinou o Pouso Alegre também, é. O Danilo, que está começando uma carreira como treinador e já tem esse acesso aí da D para C com o Uberlândia. Os outros jogos da Série D ficaram da seguinte maneira: Goiatuba e Asa de Arapiraca empataram de novo. Primeiro jogo 0-0, segundo jogo em Arapiraca, lotado o estádio. Gente, o Municipal de Arapiraca lotado, mais de 20 mil pessoas, lotado, 1-1, e nos pênaltis deu Asa de Arapiraca e virou micareta. Virou micareta em Arapiraca, uma festa linda, assim como foi uma festa linda também em Uberlândia para receber os jogadores do Uberlândia. Outro jogo com estádio lotado, Bezerrão, mais de 30 mil pessoas no Bezerrão.
5: Coisa linda, hein?
4: Primeiro jogo, 1-1, São José e Gama. Segundo jogo, lá do Bezerrão, no Distrito Federal, em Brasília, Gama 4, São José 0. Festa linda também lá em Brasília, o Gama subindo para a Série C, cara.
5: Passou mais aí do que a festa, porque 4-0 é um negócio fantástico.
4: Fantástico. E outra festa linda com estádio lotado também na Arena das Dunas, o ABC venceu o Nacional por 1-0. O primeiro jogo já tinha vencido por 2-1 em Manaus e o ABC venceu de novo 1-0 para 40 mil pessoas na Arena das Dunas. Cara, é muito bacana, viu, Gena?
5: Muito.
4: Nós estamos falando de uma Série D, cara. Uma Série D com estádios com mais de 20, 30 mil pessoas para acompanhar os jogos, cara. Isso é lindo demais, que bacana isso. Então estão classificados Asa, Gama, Uberlândia e ABC. Esses quatro já garantidos da Série C do ano que vem. E as semifinais vão acontecer entre eles. O Asa vai pegar o Gama, primeiro jogo lá em Arapiraca. E o Uberlândia vai pegar o ABC, primeiro jogo lá em Uberlândia. Beleza? Tá aí, portanto, os confrontos definidos aí das semifinais.
5: Só que tem uma vírgula aí, ainda tem um playoffs, viu?
4: Tem um playoffs?
5: Playoffs, é, pra Manaus, CSA. O CSA ainda não tá longe de subir, não, viu?
4: Porque...
5: Olha, dá uma olhada pra você ver.
4: Rapaz, tem um playoff de acesso
5: São aqui, José, né? E Goiatuba.
4: É Nacional de Manaus, CSA, São José e Goiatuba. Eles se enfrentam, acho, também valendo vaga, cara.
5: Acho que vão subir mais dois, vão subir seis. Eu não entendi muito essa matemática, mas vão subir seis.
4: É porque a CBF quer aumentar o número de clubes na Série C.
5: Não, mas nós estamos falando de Série C. O acesso pra Série C, não é isso. Série B.
4: Da Série C pra Série D, vão cair somente dois.
5: Tá certo.
4: E vão subir seis. Olha quem chegou aqui. E vão subir seis. Ou seja, de 20 clubes da Série C, vão passar para 24 clubes da Série C.
5: Agora que eu tô entendendo. Eles querem melhorar essa quantidade aí.
4: Então, quatro já estão...
5: Não, aumentar, né?
4: É, aumentar. Quatro estão garantidos. Asa, Gama, Uberlândia e ABC. E aí tem quatro brigando por mais duas vagas. Nacional de Manaus e CSA, São José e Goiatuba.
5: Eu tava meio curioso, mas no final do jogo, quando eu tava vendo, aí eu vi falando, não, o CSA ainda tem uma possibilidade.
4: Tem a chance,
5: eu tava vendo uma reportagem de um jornal local da Rede Globo, lá de Maceió. Eu falei, uai, que história é essa? Aí eu fui dar uma olhada, falei, ainda tem playoff, ainda. Então, quer dizer, CSA ainda tá nessa aí de ter essa chance.
4: CSA vai disputar a vaga com o Nacional de Manaus, dois jogos de ida e volta, o primeiro jogo é em Manaus, o segundo jogo no Rei Pelé, e o São José com Goiatuba, também vai disputar uma vaga. O São José, primeiro jogo lá no Rio Grande do Sul.
5: Isso.
4: Segundo jogo em Goiatuba.
5: Justamente, no estado de Goiás.
4: No estado de Goiás. É isso, Gena, falamos da D, vamos pular agora pra Série C do Campeonato Brasileiro. Alan Martuchelli chegou por aqui, deu as caras e saiu pra lá. Vem cá, querido. Alan Martuchelli. Só pra eu gosto quando ele fala o nome de Genilson Carletti.
5: Vamos lá, vamos seguir a reta aí que é melhor, né?
4: Série C do Campeonato Brasileiro, Genilson Carletti. Vamos lá, cara, Série C do Brasileirão, 17ª rodada da Série C do Campeonato Brasileiro. Ainda está rodando a 17ª rodada. Ela começou no sábado, Volta Redonda 1, Ituano 0, Amazonas e Botafogo da Paraíba 0-0, Brusque 3, Inter de Limeira 2, Santa Cruz em casa, bicho, perdeu para o Maranhão 1-0. E tava cheio o estádio, viu, cara, mas Santa Cruz vacilou. Floresta 1, Anápolis 0, Caxias 1, Figueirense 2, Confiança 1, Maringá também 1. O Barra conseguiu ganhar 1-0 para cima do Itabaiana. Hoje, 8 da noite, tem Ferroviária e Paysandu da Fonte Luminosa em Araraquara, e no Brinco de Ouro da Princesa em Campinas, o Guarani recebe o Ipiranga também às 8 da noite. Gena.
5: É isso, né? Olha o Santa Cruz, né? Com o apoio do seu torcedor, como sempre teve, né?
4: Uhum.
5: Perdendo uma chance aí de...
4: Se ganha, vai a 28, ficava como vice-líder da competição. Justamente. Perdeu dentro de casa, cara.
5: Ele encostava no Inter de Limeira.
4: Exatamente. Tendo
5: o Brusque aí como o time. De qualquer forma, Helder, o que é importante aqui é você passar para outra fase, né?
4: Ficar
5: entre os oito. É. Então, quando chega mata-mata, a coisa muda um pouco aí de de patamar, como diz o outro lá, e aí você veja bem o que aconteceu com o Berlândia e em outras situações. Né?
4: É isso, 11 horas e 43, rápido intervalo, e voltaremos falando aqui da Série B e da Série A do Campeonato Brasileiro. Sai daí não, que a gente volta já aqui na 98, na 94 e na 104,9. Segura a onda aí, gente boa, já a gente volta.
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0: Essa é mais um sucesso de Guilherme Silva. É mais uma pedrada nossa. Tem que respeitar pra galera das cavalgadas.
1: 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Estamos de volta aqui na 98, na 94 e na 104,9, placar eletrônico. Estamos de volta, 11 horas e 49. Jana Carlete, vamos lá rapidinho aqui pela B, Jana. A Série B do Campeonato Brasileiro, tivemos duelo de mineiros no final de semana, né, cara? O América enfrentando o Atlético no Independência. Mas a 22ª rodada aconteceu da seguinte maneira, ela aconteceu toda, tá completa, tá? A 22ª rodada, Ponte Preta e Náutico ficaram no 1x1. São Bernardo em casa perdeu para o Botafogo e Ribeirão Preto 1x0. O Sport venceu Londrina 2x1. Ceará 1, Cuiabá 3. O Ceará também, viu, amigo? Ceará pro seus olhos, que você não é japonês, não. Ceará 1, Cuiabá 3. Atlético Goianiense 0, Vila Nova 2, no clássico em Goiânia. Criciúma 1, Goiás 0. Juventude 0, Fortaleza também 0. Operário 1, Avaí 2. Bela vitória do Avaí.
2: Grande vitória, hein?
1: Fora de casa, né, cara? Lá dentro. O América recebeu o Atlético no Independência. Atlético 3x1 pra cima do América. E o CRB ficou no 0x0 com o Novo Horizontino. Antes de falar do Atlético do América, aqui, Jana, rapidinho a classificação. Criciúma é o líder, 43 pontos. Juventude tem 39. Vila Nova, 37. Fortaleza, 36. Operário, 35. Sport, 35. Novo Horizontino, 34. Atlético agora, 34. Está apenas um ponto da zona de classificação. CRB 33, Goiás 32, Atlético Goianiense 32, São Bernardo 30, Botafogo de Ribeirão Preto 30, Cuiabá 29, Náutico 27, Ceará 25, zona do rebaixamento, Avaí 23, Londrina 20 e os dois últimos colocados, América 11 e Ponte Preta 10. Esses dois últimos aqui, cara, eu falei, Jana, que eu ia esperar umas 4, 5 rodadas pra ver, mas, cara, a América vai cair. Pra mim já foi,
2: é,
1: cara.
2: Porque nem Ponte Preta, tanto Ponte Preta quanto o América, o de Belo Horizonte, eles não conseguem achar o futebol. Não conseguem ter... É, por mais... A Ponte Preta, inclusive, tem situações piores até do que o América, porque até a pessoa que corta a grama do centro de treinamento, que faz o trabalho ali do dia a dia, a staff, os funcionários da administração não estão recebendo. Mas assim, dois clubes que não conseguem, não vão conseguir, acho que achar aí. Apesar de faltar ainda 16 rodadas, 16 vezes 3, 48 pontos a serem disputados, mas o problema todo é que o futebol não existe.
1: Não existe.
2: E olha que situação, o América ontem teve até um gol ali já pro final do gol, marcado pelo Mastriani que fez o gol que valeu. Ele foi anulado. Então, é um roteiro, né, Helder? Um roteiro que está sendo seguido aí para realmente voltar para a Série C. E com o futebol que tanto Ponte Preta e a América estão praticando, negócio assim que não acho que... Eu também acho que joguei a toalha. E o Atlético, falando um pouco do Atlético, que time certinho, viu, Helder? Time certo, um time que sabe o que faz com a bola, nas suas movimentações, entendeu? E o resultado de ontem, por tudo que eu pude ver, ler e ver também, assim, de assistir, né, ao vivo, uma vitória sem contestação.
1: Bacana, próxima rodada do Campeonato Brasileiro da Série B já começa amanhã, viu? Amanhã, terça-feira, 3 jogos, na quarta-feira teremos 5 jogos e na quinta-feira, 2 jogos. Atlético e América jogam na quinta-feira, o Atlético pega o CRB lá em São João del Rei e o América viaja a São Paulo para jogar contra o Novo Horizontino, jogo tranquilo. Jogo tranquilo pro Coelhão, meu Deus do céu. É isso aí. Vamos lá então, Jana, deixa eu mandar um abraço aqui pro Paulo Vitor, também pro Gustavo Chakra. Gustavo Chakra tá pedindo um alô aqui pro amigo dele, corintiano Jubileu, lá na Vidaçaria Guanabara. Ô, agradece ele aí, por favor, é, do Corinthians, tomou 2 gols de jogadores que já estavam com atestado de óbito. O Bruno Rodrigues e o Wanderson.
2: O que é o futebol, né?
1: Alô, Rômulo! Bom dia, Helder, bom dia, Jana, sempre acompanhando você. Você tava sumido, querido, o que aconteceu? Agora apareceu, né? A Anitta sempre pergunta cadê o Rômulo aqui, o flamenguista. Um abraço, Rômulo, valeu, querido. O Roger Dom, bom dia, Helder, bom dia, Jana. Cadê os palmeirenses, hein, que falou que o Campeonato Brasileiro já estava definido? Pois é, um deles era o Luciano Senna. Luciano Senna apareceu aí, ó. Ele tá embaixo aí, ó, do chat aí, ó, Roger Dom. Ele sempre falava, pode entregar a taça, o Palmeiras vai ser campeão aí, ó.
2: Diminuiu pra 3 pontos, hein, a diferença, hein?
1: Olha o que eu tô dando. O Palmeiras tá perdendo pontos no final, vai fazer falta, vai, com toda certeza. Palmeiras tá entregando é a marmita, viu? Rafael Pereira, um abração, tá lembrando aqui que realmente o Danilo foi treinador do Pouso Alegre. Serginho Matos tá acompanhando, bom dia, bom dia, bom dia. Um abração pra vocês.
2: Um abraço pra todos eles aí, né?
1: É isso aí, Gena. Série A do Brasileirão, Gena, vamos lá então pra Série A do Campeonato Brasileiro. Jogos da 23ª rodada que ainda está em andamento, porque hoje ainda tem um jogo. 8 da noite tem Internacional Remo do Beira Rio.
2: Jogo bom de ver, hein?
1: Eu ia falar 1-1, Gino, ó. 1-1, Internacional e Remo hoje, ó.
2: Para os outros clubes é bom, né? Porque quem empatou, ninguém pontua.
1: Eu vou pôr 2-1 pro Internacional, porque esse jogo é o jogo do desespero. O Internacional tem 23 pontos, o Remo tem 22 pontos, os dois estão na zona do rebaixamento. Eu vou pôr 2-1 Internacional, Gino.
2: Eu vou seguir o relator, 2-1 pro Internacional, mas olha, cuidado com o Remo.
1: Demais, viu? A torcida pode. E a torcida tá pegando o pé demais dos jogadores lá, viu, Gena? Nossa Senhora do Céu.
2: E sem contar que é um jogo de 6 pontos, né?
1: Oh,
2: com 23 pontos e outro com 22.
1: Zona do rebaixamento, os dois.
2: Os dois também, é.
1: Vamos lá, cara. Fluminense 3, Palmeiras 2. Esse jogo no sábado. Bela vitória do Fluminense de virada. Atlético Paranaense e Bragantino ficaram no 1-1. São Paulo e Curitiba também 1-1. Torcida também indignada com o time do São Paulo. Chapecoense 3, Bahia também 3. Jogão ontem pela manhã. Santos e Vasco, Vasco e Santos. Vasco 0, Santos 3. Mais uma vez destaque pro Neymar. E o Gabigol fez gol, hein, Gena?
2: Fez gol.
1: Gabigol não, Gabriel Barbosa.
2: Barbosa.
1: É verdade. Atlético 3-0 pra cima do Grêmio. Bela vitória
2: bela
1: do Galo
2: vitória também.
1: Mirassol 1, Flamengo 5. Flamengo atropelou o Mirassol ontem. Destaque pro Carrascal, jogou muita bola. Vitória 1, Botafogo 0. Fogão.
2: Confusão no final do jogo.
1: E aí o Arthur Cabral expulso, né? Pela Lei Vini Júnior, né? Colocou a mão na boca no meio da confusão lá e aí foi expulso. Corinthians 1, Cruzeiro 2. Bela vitória do Cruzeiro, que começou o jogo jogando com time alternativo. E aí, o Cruzeiro, mesmo com time alternativo, no segundo tempo colocou uma galerinha pra jogar lá, né? Matheus Pereira, Gerson.
2: E aí
1: depois, Arroio, depois que esses entraram no campo, o Cruzeiro tomou conta do jogo. E aí, falando desses dois jogos, ainda, né? Falando de Cruzeiro e de Atlético, rapidinho aqui.
2: Não, rapidinho não, você pode ficar à vontade
1: eu
2: aí.
1: Vou falar, mas pode deixar você mais à vontade.
2: Não, pode ficar
1: Cruzeiro,
2: à vontade.
1: Cruzeiro, eu já adiantei aqui, o time começou com o time alternativo, mesmo assim tava vencendo por 1-0, o Corinthians conseguiu empate, até criou a oportunidade de virar o jogo, mas depois o Arthur Jorge colocou o Matheus Pereira, o Arroio, o Gerson no jogo, aí o Cruzeiro tomou conta da partida, fez o segundo gol, venceu por 2-1. Já o Galo me surpreendeu a ineficiência, a apatia do Grêmio. O Grêmio no primeiro tempo sequer finalizou uma bola.
2: Sem uma finalização.
1: Sem nenhuma.
2: Tempo.
1: O Grêmio foi finalizar uma bola no segundo tempo, metade do segundo tempo. E o Atlético tomou conta do jogo, gente. O Galo tomou conta do jogo, fez 3-0, poderia ter feito 4, 5, criou boas oportunidades, foi um jogo literalmente muito tranquilo pro Galo. O Everson, um mero espectador em campo ontem. E foi isso.
2: E o Everton sendo figura importante pro Grêmio, porque senão ele poderia, né, tomar uma goleada, né?
1: Exatamente. Aí você, Geno.
2: Não, é isso, Helder. Seguindo a mesma linha sua aí de raciocínio e de comentário. O Atlético, que não tem nada a ver com isso, da inoperância, da falta de atitude do time do Grêmio, um clube profissional que não deu um chute a gol no primeiro tempo, o Atlético foi aos poucos, foi tomando conta do jogo, entendeu? Perdeu o Igor Gomes logo no início, mas essa saída dele, eu acho até que foi pra melhor,
1: com a
2: porque
1: entrou
2: do Bernard,
1: porque Bernard
2: colocou mais intensidade ainda dentro do jogo.
1: Concordo.
2: Entendeu? Então, gols do Vitor Hugo, né, de cabeça, e depois dois gols do Cuejo, que foi considerado o melhor jogador em campo, ali juntamente com o próprio

0: do Danilo, que já está aposentado, faz falta num clube como o Grêmio. Não tem um jogador para organizar o jogo, para poder dar a cadência de... Não, me dá essa bola aqui que eu vou fazer acontecer, né? E ditar o ritmo. Então, o Grêmio precisa rever algumas coisas lá dentro para poder sair de uma situação que não está muito legal, juntamente até com o seu próprio rival lá do Rio Grande do Sul, que é o Internacional. O jogo do Cruzeiro é clássico. Foi clássico, será sempre clássico. Cruzeiro e Corinthians, Corinthians e Atlético, Flamengo e Corinthians, mesmo sendo interestadual, né, são jogos difíceis. E ontem o Cruzeiro, né, numa estratégia montada, deu certo. Porque ele entrou com um time alternativo, com o Bruno Rodrigues, que fez o gol, o próprio Wanderson, que sequer no último jogo, nem no banco foi, nem foi levado para o jogo, nem no banco ficou, né, no jogo contra o Flamengo. E então é isso, eu acho que é uma vitória de um time que procurou jogar, que viu de todas as dificuldades, fez uma leitura da dificuldade que era estar no estádio do seu adversário, casa cheia, mas soube inclusive tirar proveito de algumas situações. E o Corinthians perdeu algumas chances, principalmente ali no primeiro tempo, com a bola que foi na trave, né, com o Garro.
1: Isso.
0: Que na hora de definir não definiu bem.
1: É interessante que o Garro deu aquela bola na trave e logo em seguida o Cruzeiro fez o gol.
0: E o Cruzeiro fez o gol. E numa jogada, uma saída errada pelo meio.
1: Exato.
0: Onde o Romero toma a bola e faz ali um contra-ataque e acaba chegando. Então a vitória, tanto do Cruzeiro quanto do Atlético, é incontestável. Pelo trabalho, por tudo aquilo que os jogadores aplicaram e fizeram dentro de campo.
1: Campeonato Brasileiro volta no final de semana. O Internacional vai receber o Galo lá no Beira-Rio no sábado e o Cruzeiro vai receber o Flamengo no sábado no Mineirão. Isso mesmo. Cruzeiro e Flamengo jogam duas vezes essa semana. Agora meio de semana pela Libertadores.
0: Quarta-feira.
1: Quarta-feira e no final de semana, no sábado, pelo Campeonato Brasileiro. E meio de semana vamos falar muito. Amanhã, quarta e quinta de Sul-Americana e de Libertadores e desse jogaço entre Flamengo e Cruzeiro, na quarta-feira, pela Libertadores. Genilson Garlesch, meio-dia em ponto. Um grande abraço, voltaremos amanhã, Gena.
0: Um abraço a todos, fiquem com Deus e até amanhã, se Deus quiser.
1: E espero que a bela imagem esteja por aqui amanhã. Ele falou que viria amanhã, né? Pra gente falar aí muito
0: de Sul-Americana. Hoje ele tá trabalhando.
1: Exatamente. É isso, Gena, um abraço aí pra galera 94 FM, 104,9. A gente fica por aqui com o Placar Eletrônico, que volta amanhã e a gente se fala pela programação da 98 FM. Ótima semana, que seja bastante ativa, positiva e produtiva e, acima de tudo, abençoada por Deus. Sorria sempre, a vida precisa disso. Fique com Deus e, ó, aquele abraço. Tchau, gente. A gente se fala. Valeu.
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8: Aquele momento gostoso, horário de almoço, horário, né, de puro relax, começa agora, Relax 94, com o melhor do flashback para você relembrar. Agora, meio-dia 7, chegando George Michael, abrindo o programa Fast Love.
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Prude Mary com Creed, Dance Clearwater, aqui no Relax 94. Aqui, a rádio que vai mais longe para ficar mais pertinho de você. Você curtindo aqui o Relax no seu horário de almoço. Mandar um alô especial aí, né? Para a Vitória Kretli, que ganhou aí no Pan-Americano de Beach Tennis em Porto Seguro aí, né? Ficou em terceiro lugar, né? Parabéns para você, Vitória. Já tem Vitória no nome, né? Que continue aí fazendo aí os campeonatos e que você chegue aí no... Com certeza no próximo seja grande campeã, né? Vai subir no pódio agora como uma grande campeã, tá bom? Mas você já é uma campeã, já é uma vitoriosa aí com toda certeza, tá bom? Um beijo pra você. Agora, 12:30.

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4: É, o Relax 94 em sua última sequência. Agora faltando 15 minutinhos aí para as 13, eu tô ficando por aqui. Volto amanhã, se Deus quiser, a partir aí das 8h30, logo após o Conexão 94. Mais uma vez, agradecer a sua audiência, agradecer aí com certeza a sua companhia e certo de que vamos nos encontrar amanhã. Eu me despeço desejando a você um excelente tarde-noite, né? Aí de segunda-feira, tá bom? Beijão e até amanhã, se Deus quiser. 94, a rádio que vai mais longe para ficar mais perto de você. Martica, Toy Soldiers.

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1: Beleza, então boa tarde pra você. Tô de volta aqui pela sua 94 FM, a rádio que vai mais longe pra ficar mais perto de você. Hoje, segundona, 17 de agosto do ano 2026. Olha, pra você que está aí apagando velinhas, parabéns, tudo de bom. Que essa data se repita por muitos e muitos anos. Sinta-se abraçado, sinta-se abraçada por todos aqui da rádio 94 FM. A partir de agora tem Delírio 94, girando aí até as 4 da tarde. A partir das 4 tem Estação da Tarde e às 6, Batidão Sertanejo. Então aumente o volume, boa tarde.
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0: e Simone Mendes.
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0: Que coisa linda, hein?
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0: Bom demais, Rádio 94 FM, rádio que vai mais longe. Olha, para ficar mais perto de você, Thaís é Vaqueiro Cangote. Agora faltando um para as três, até as quatro, tem para você aí o Delírio 94. E a partir das quatro, tem Estação da Tarde, às seis, Batidão Sertanejo.
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0: É só conferir, faltando um para as três.

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0: beleza, tá aí, Natanzinho Lima na 94 FM hoje à noite. Agora 3h28, Rádio 94 FM, a rádio que vai mais longe. Olha, pra ficar bem pertinho de você.
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0: Agora tem Guilherme Silva, aumente o volume, boa tarde.

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0: Bom demais, agora 3h36, Rádio 94 FM, a rádio que vai mais longe para ficar mais perto de você. Tá aí, ela, popstar americana e a saudade, Madonna, Holiday. É o Delírio 94 girando aí até as 4. A partir das 4 tem para você a Estação da Tarde e a partir das 6 tem o Batidão Sertanejo.
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0: Olá, tá aí Labus na 9449. Rádio 94 FM é a rádio que vai mais longe. Para ficar mais perto de você, é Estação da Tarde, girando até às 6.
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0: E a música não para aqui na Jovem 94 FM, então vamos viajar? Viajar com Hit, A Mulher Invisível.

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melhores músicas na sua tarde e a partir das 6 tem o Batidão Sertanejo com o melhor da música sertaneja. Agora tem João Gomes, quebrou a cara.

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9: 94 FM, agora faltando 10 para 6.

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1: 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Em Brasília, 19 horas. Está no ar a Voz do Brasil. As notícias do governo federal que movimentaram o país no dia de hoje.
2: Olá, boa noite.
3: Boa noite para você que nos acompanha em todo o país.
2: Segunda-feira, 17 de agosto de 2026.
3: Vamos ao destaque do dia.
2: Petrobras confirma a existência de petróleo no litoral do Amapá.
3: Empresa seguirá com estudos para determinar a quantidade e a qualidade do óleo encontrado. Luana Karen.
4: O poço onde a Petrobras encontrou petróleo está localizado a cerca de 175 quilômetros da costa do Amapá, a uma profundidade de quase 2.900 metros.
2: Brasil registra redução de 30% nas mortes por malária em 2025 em relação ao ano anterior.
3: Foram registrados ainda 118.037 casos, 15% a menos que em 2024. Graziele Bezerra.
5: Se diagnosticada a tempo, a malária tem cura e o tratamento é eficaz.
2: E ainda, arte nas escolas.
3: Homologadas as diretrizes para o ensino na disciplina de educação básica.
2: O estudo deve ser organizado em 4 componentes: artes visuais, dança, música e teatro. Thaís Antônio.
6: De acordo com as novas diretrizes, o ensino de arte nas escolas deve aproximar os estudantes das diferentes formas de fazer e vivenciar a disciplina.
3: E hoje, na apresentação da Voz do Brasil, eu, Mariana Jungmann e Luciano Seixas.
2: E acompanhe a gente ao vivo, acesse Rádio Gov. gov.epc.com.br ou o canal Gov na sua TV aberta.
3: É na costa do Amapá que foi descoberta uma nova riqueza do Brasil.
2: A Petrobras anunciou a existência de petróleo num poço que está sendo perfurado pela empresa.
3: Assim que concluída a perfuração, será feito o levantamento da quantidade de petróleo na região.
2: Hoje, autoridades visitaram um navio sonda da empresa, embarcação adaptada para a perfuração de poços em águas profundas e ultraprofundas.
4: Com a descoberta da Petrobras da presença de petróleo em poço perfurado na margem equatorial, uma comitiva do governo federal visitou nesta segunda-feira o navio sonda da empresa. A embarcação está localizada em região de água.

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1: 8h32.
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5: Beleza, aquele alô todo especial para você que está aí curtindo aqui a 94 FM pelo RádiosNet. Aquele abraço todo especial, obrigado sempre pela sintonia. 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
2: 8h48.
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7: Confira 91.

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4: Nosso indicativo de frequência, ZYC758, Rádio 94 FM, a rádio que vai mais longe, para ficar aí pertinho de você, Nanuque, Minas Gerais, Brasil, a melhor rádio da região, então curta a melhor sintonia. Um abração todo especial para você de Carlos Chagas, para você de Montanha, para você de Mucurici, Ponto Belo, Itabaiana, para você de Mairim, que curtindo aqui a 94, a turma de Vila Pereira, Vila Gabriel Passos, Três Corações, aquele abraço, obrigado sempre pela sintonia, então aumente o volume.
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